0: Faria. Reportagem Raquel Mariano.
1: Menos impostos para quem faz compras online em sites internacionais.
2: O governo do Brasil zerou a chamada taxa das blusinhas em itens de menos de $50 vendidos online.
1: A expectativa é beneficiar principalmente as famílias de menor renda.
3: As compras online em sites internacionais fazem parte do dia a dia da estudante universitária Lívia Barros, de Brasília, e vão além das chamadas blusinhas.
4: Calça, quadro, colcha de cama, até acessórios para pets, para gato, para cachorro.
3: Na hora de colocar as compras no carrinho virtual, era só alegria. Mas quando o valor final aparecia na tela, os impostos estavam pesando no bolso.
4: Eu ficava, tipo, muito cabisbaixa de comprar por conta da taxa, que os impostos eram terríveis.
3: Para quem faz compras online, como a Lívia, veio em boa hora o anúncio de que os impostos federais que incidiam sobre os produtos internacionais estão zerados. A iniciativa do governo do Brasil vale para itens abaixo de $50, ou seja, pouco menos de R$250. A medida provisória que zera a chamada taxa das blusinhas, assinada pelo presidente Luiz Inácio Lula da Silva, vai beneficiar o segmento mais pobre da população, como explicou o ministro do Planejamento e Orçamento, Bruno Moretti.
5: São produtos de consumo popular. Os números mostram que a maior parte das compras é de pequeno valor. Então, é retirar impostos federais do consumo popular, do consumo das pessoas mais pobres, melhorando o perfil da nossa tributação.
3: O imposto federal cobrado sobre essas compras era de 20% do valor do produto e agora não será mais aplicado. Mas continua incidindo o ICMS, imposto estadual cuja alíquota varia entre os estados. A economia vai chegar de imediato ao bolso do consumidor. Um exemplo, um item que custa o equivalente a R$100 subiria para R$120 com o imposto federal. No caso de um estado com ICMS de 17%, esse preço final passaria para cerca de R$140. O economista Ademir Marchetti explica como fica o preço nessa situação com as novas regras.
6: Com a isenção do imposto federal, agora ficou somente o ICMS. O mesmo R$100 vai pagar um imposto de 17%, mais R$17. Um preço final, então, sai por R$117. A economia é de R$23 numa compra de 100, ou seja, redução bastante significativa para o consumidor final. Então, justamente, né, as famílias que têm uma renda menor que vão acabar se beneficiando mais.
3: Segundo o governo federal, o fim da taxa das blusinhas foi possível devido ao combate efetivo ao contrabando e à regularização do setor desde 2024. Reportagem Graziela Mendonça.
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1: Fique agora com o Minuto do TCU e em seguida as notícias do Poder Judiciário e do Congresso Nacional. Boa noite.
2: Boa noite para você e até amanhã.
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9: Você vai ouvir agora notícias do Poder Judiciário. Presidente do STF defende diálogo entre cortes constitucionais na abertura da 16ª Conferência Ibero-Americana.
10: Operação Faroeste. STJ recebe nova denúncia contra magistradas baianas.
9: Justiça do Trabalho levará serviços jurídicos gratuitos ao arquipélago do Marajó, no Pará.
10: Boa noite, eu sou Marcela Luiz.
9: E eu sou Walter Lima.
10: Começou hoje no Supremo Tribunal Federal a 16ª edição da Conferência Ibero-Americana de Justiça Constitucional.
9: Pela primeira vez, o Brasil sedia o evento, que reúne cortes de diversos países para debater o futuro do direito e da democracia. Judite Aragão.
11: Na abertura, o discurso do presidente do Supremo Tribunal Federal e do Conselho Nacional de Justiça, ministro Edson Fachin, foi um alerta sobre a defesa da independência judicial como pilar da cidadania.
12: Eleições continuam ocorrendo, parlamentos permanecem abertos, tribunais seguem decidindo até o dia em que tudo isso deixe de acontecer. E mesmo antes desse dia, a democracia já terá sido esvaziada de toda a sua substância constitucional. Nosso papel como jurisdição constitucional, quero crer, é precisamente identificar essa trajetória antes que ela se torne irreversível e valendo-nos dos mecanismos de proteção que as próprias constituições nos outorgam, defender o Estado de Direito e defender a ordem democrática.
11: O evento vai até amanhã e pode ser acompanhado pelo YouTube do STF.
10: STJ recebe nova denúncia contra 4 pessoas no âmbito da Operação Faroeste.
9: A operação investiga possível venda de decisões judiciais em esquema de grilagem e disputa de terras no oeste da Bahia. Fátima Uchoa.
13: Com a denúncia recebida, tornaram-se réus a desembargadora Maria do Socorro Barreto Santiago e a juíza Marivalda Almeida Moutinho, ambas do Tribunal de Justiça da Bahia, e os empresários Adailton Maturino dos Santos e Gessiane Souza Maturino dos Santos. E segundo o Ministério Público Federal, as práticas criminosas incluíram manobras no julgamento de recurso administrativo sobre a legalidade de portaria da Corregedoria do Tribunal Estadual, que determinava o bloqueio de matrículas imobiliárias, além de uma ação possessória sobre imóvel rural de grande extensão. Os dois empresários teriam entregado às magistradas dinheiro e bens de alto valor em troca de favores nos processos. O relator na Corte Especial do STJ é o ministro Og Fernandes.
10: Nunes Marques é o novo presidente do Tribunal Superior Eleitoral.
9: A cerimônia foi conduzida pela ministra Carmen Lúcia, que deixou a presidência após quase 2 anos no cargo. Estevam Furtado.
14: No primeiro discurso como presidente do TSE, Nunes Marques destacou que a democracia brasileira continua sendo decidida pela vontade livre do povo nas urnas. Ele defendeu a segurança das urnas eletrônicas, falou da importância do voto livre e sem pressão política ou econômica, e alertou para os riscos do uso irresponsável da inteligência artificial nas eleições. Depois de assinar o termo de posse, Nunes Marques deu posse ao ministro André Mendonça como vice-presidente do TSE.
10: Justiça do Trabalho levará serviços jurídicos gratuitos ao arquipélago do Marajó, no Pará, entre os dias 18 e 22 de maio.
9: A ação é coordenada pelo Conselho Nacional de Justiça e envolve mais de 50 entidades parceiras do Judiciário, Executivo e Sociedade Civil. Larissa Batista.
15: A ação quer garantir serviços judiciais de cidadania e de saúde para os moradores dos municípios de Breves e Portel, no arquipélago do Marajó, no Pará. A população vizinha do município de Melgaço também será atendida. Diariamente, um barco da Prefeitura Municipal fará o deslocamento dos interessados até os pontos de atendimento. Para mais informações, acesse o site tst.jus.br ou as redes sociais do TST.
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10: Uma boa noite.
9: E até amanhã.
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1: Eu sou Paula Groba e estes são os destaques de hoje do Jornal do Senado, que começa agora. Senado aprova e segue para sanção projeto que torna crime exercício ilegal da medicina veterinária. Comissão estende prazo para denúncia de violência doméstica. Sugestão popular pode beneficiar trabalhador em casos de FGTS atrasado. Boa noite. Mulheres vítimas de violência doméstica e familiar poderão ter mais tempo para denunciar os agressores. A Comissão de Constituição e Justiça aprovou um projeto que amplia de 6 meses para até 1 ano o prazo para a apresentação das denúncias. O texto seguiu com pedido de urgência para votação em plenário. Repórter Bruno Lourenço.
2: O projeto de lei aprovado pelos senadores dá às vítimas de violência doméstica e familiar até 1 ano para tomar providências legais contra seus agressores. O prazo hoje é de 6 meses, contado do dia em que a mulher tem o conhecimento do autor do crime. O senador Isalci Lucas, do PL do Distrito Federal, defendeu a extensão do prazo.
3: Nos casos de violência doméstica e familiar contra a mulher, a ofendida mora com o agressor, tem laços afetivos com ele e muitas vezes depende economicamente dele. Assim, a vítima necessita de um prazo maior de reflexão para exercer o direito de queixa ou representação, a fim de vencer o medo, a vergonha, o trauma e até mesmo o eventual sentimento que ainda nutre sobre o agressor e reunir as condições para denunciar as agressões sofridas.
2: Em caso de falha do Ministério Público, esse prazo também vai a 1 ano e começaria a contar a partir do término do período reservado à promotoria para o oferecimento da denúncia à Justiça. A proposta, que já passou pela Câmara dos Deputados e nas Comissões de Direitos Humanos e Segurança Pública do Senado, seguiu com pedido de urgência para a votação no plenário. Se aprovada, vai à sanção presidencial.
1: E a Voz do Brasil deve ganhar um novo espaço de orientação e combate à violência contra a mulher. O Senado aprovou um projeto que reserva 1 minuto do programa para divulgar serviços de prevenção e enfrentamento, como o Ligue 180. O texto seguiu para a sanção. Repórter Pedro Pince.
4: O Senado aprovou o projeto da deputada Lídice da Mata, do PSB da Bahia, que obriga a divulgação de serviços de enfrentamento à violência contra a mulher no programa A Voz do Brasil. Pela proposta, o programa deverá reservar 1 minuto para divulgar serviços destinados à prevenção e ao enfrentamento desse tipo de violência, como o Ligue 180, Central de Atendimento à Mulher, que recebe denúncias e fornece orientações sobre leis, direitos das mulheres e serviços da rede de atendimento. A Voz do Brasil é o programa oficial de informações dos três poderes, transmitido de segunda a sexta-feira pelas emissoras de rádio entre 7 e 10 da noite. O projeto altera o Código Brasileiro de Telecomunicações, que obriga a retransmissão do programa. A relatora, senadora Damares Alves, do Republicanos do Distrito Federal, destacou a popularidade da Voz do Brasil.
5: Trazer para esse programa, que o Brasil inteiro ama, a canais de atendimento sobre violência contra a mulher, é um passo tão importante, presidente, na proteção e na defesa da mulher. E que agora a gente possa falar com todos, nos lugares mais longe do Brasil, onde às vezes a gente não consegue ir, a Voz do Brasil chega.
4: O minuto destinado à divulgação será incluído no tempo reservado à Câmara dos Deputados. O texto segue agora para a sanção presidencial.
1: Quem maltratar animais poderá enfrentar penas mais duras. A Comissão de Meio Ambiente aprovou um projeto que aumenta a punição para maus tratos, com previsão de 2 a 5 anos de reclusão, além de multa. Hoje a pena varia de 3 meses a 1 ano de detenção. As informações com Márcio Maturana.
6: A pena para quem maltratar qualquer animal pode aumentar dos atuais 3 meses a 1 ano de detenção, mais multa, para de 2 a 5 anos de reclusão, mais multa. Igual a pena já prevista para maus tratos de cães e gatos. Esse projeto avançou da Comissão de Meio Ambiente para a Comissão de Constituição e Justiça. O texto do senador Confúcio Moura, do MDB de Rondônia, foi aprovado na forma de um substitutivo, incorporando outras 9 proposições sobre o mesmo tema, apresentado pela relatora Leila Barros, do PDT do Distrito Federal.
7: Em agosto de 2025, no município de Bananal, em São Paulo, um indivíduo forçou um cavalo a marchar por longa distância até exaustão, o que teria causado

0: Afirmou que a punição será direcionada à prática clandestina, sem prejudicar profissionais como agrônomos e zootecnistas.
1: O PL, na verdade, mira o verdadeiro criminoso, o fraudador, o leigo e o clandestino que ameaçam a saúde pública.
0: O senador Efraim Filho, do PL da Paraíba, disse que o projeto aprovado representa um pleito dos conselhos regionais de medicina veterinária.
2: Uma demanda pela aprovação desse projeto é um tema que impacta no dia a dia do segmento, da categoria. Hoje, né, a relação com os animais é uma relação cada vez vínculos mais estreitos. A medicina veterinária está presente em muitas atividades do setor produtivo. Então, o exercício ilegal dessa profissão mereceu essa tipificação.
0: Quando o empregador atrasa o depósito do FGTS, o trabalhador pode sair no prejuízo. Uma sugestão popular transformada pelo Senado em projeto de lei quer garantir que as multas por esse atraso sejam repassadas ao próprio empregado. A proposta surgiu no programa E-Cidadania do Senado. A reportagem é de Rodrigo Rezende.
3: O Senado irá discutir como projeto de lei uma ideia apresentada no programa E-Cidadania, que determina que o valor total das multas e encargos arrecadados em razão do atraso ou falta de recolhimento do Fundo de Garantia do Tempo de Serviço, FGTS, sejam repassados diretamente ao trabalhador prejudicado. O senador Paulo Paim, do PT do Rio Grande do Sul, que foi relator da sugestão legislativa na Comissão de Direitos Humanos e Legislação Participativa, afirmou que a proposta traz justiça.
4: Razoável, portanto, que eventuais multas incidentes sobre o recolhimento em atraso sejam destinados à conta vinculada do trabalhador. De igual maneira, o empregador que não recolher ou recolher intempestivamente as contribuições para o FGTS deve arcar com eventuais prejuízos sofridos pelo trabalhador.
3: A sugestão legislativa foi apresentada pelo Instituto Fundo de Garantia do Trabalhador. Qualquer cidadão pode apresentar ideias de novas leis ao Senado. Para isso, basta acessar senado.leg.br/e-cidadania.
0: O senador Espiridião Amin, do PP de Santa Catarina, criticou a decisão do governo federal de zerar a cobrança de tributos sobre as compras internacionais de até 50 dólares, conhecidas popularmente como a taxa das blusinhas. A medida provisória já está em vigor, mas precisa ser analisada pelo Congresso Nacional em até 120 dias para não perder a validade. Amin afirmou que em 2024 a taxação havia sido aprovada em acordo com o próprio governo para proteger empregos e a cadeia produtiva da indústria têxtil brasileira. Na avaliação do parlamentar, a mudança representa oportunismo político e provoca instabilidade tributária, o que pode prejudicar setores produtivos.
5: O governo concordou e agora toma uma decisão, no mínimo com cheiro de politicagem. Criar solavancos tributários é uma forma de sabotar a economia.
0: Já o senador Paulo Paim, do PT do Rio Grande do Sul, lembrou os 138 anos da assinatura da Lei Áurea. Ao mencionar a data, o parlamentar destacou iniciativas legislativas aprovadas ao longo dos anos, como o Estatuto da Igualdade Racial e a Lei de Cotas, mas defendeu novos avanços na ampliação de políticas públicas de inclusão social e de ações afirmativas. Paim também citou dados sobre desigualdade racial no país. Segundo o senador, a maioria das vítimas de homicídio no Brasil ainda são pessoas pretas e pardas. E as mulheres negras ainda enfrentam taxas de desemprego mais altas.
4: Segundo a RAIS, no segundo trimestre de 2024, havia 7,5 milhões de desocupados e a taxa média de desemprego para os homens não negros era de 4,6%. Para as mulheres negras, 10,1%.
0: Com trabalhos técnicos de João Lira, o Jornal do Senado fica por aqui. Acompanhe agora as notícias da Câmara dos Deputados. Boa noite e até amanhã.

0: Câmara dos Deputados. Plenário aprova restrições a condenados por crimes sexuais contra menores.
1: Deputados e governo encaminham acordo para diminuir escala de trabalho.
0: Câmara aumenta a punição para estupro de vulneráveis no ambiente militar.
1: Boa noite. A Câmara aprovou uma punição mais rigorosa para estupro de vulnerável no meio militar. O repórter Marcelo Larcher explica por que a mudança está sendo discutida.
2: A Câmara dos Deputados aprovou o projeto que altera as regras.

0: do Código Penal Militar para o crime de estupro de vulnerável, ou seja, quando a vítima tem menos de 14 anos de idade ou é uma pessoa com deficiência. O texto aumenta as penas previstas pela legislação militar, que é geralmente aplicada para punir militares em serviço. Dessa maneira, a punição iguala às previstas no Código Penal Comum. Atualmente, o Código Penal Militar prevê pena de 8 a 15 anos de prisão para o crime de estupro de menores de 14 anos, pessoas com deficiência ou sem discernimento para consentir. Já a legislação penal comum estabelece pena de 10 a 18 anos, sendo que a pena aumenta para 12 a 24 anos quando a lesão corporal grave e quando o estupro causar a morte da vítima, a pena é de 20 a 40 anos. O texto aprovado adota essas mesmas penas para os crimes ocorridos no âmbito militar. A proposta apresentada pela deputada Laura Carneiro, do PSD do Rio de Janeiro, também inclui regras que já existem no Código Penal. As penas se aplicam independentemente do consentimento da vítima, da experiência sexual anterior ou até da ocorrência de gravidez decorrente do crime. Relatora da proposta, a deputada Camila Jara, do PT do Mato Grosso do Sul, afirmou que o projeto corrige uma diferença entre o Código Penal Militar e a legislação penal comum, garantindo maior proteção a crianças e adolescentes e pessoas vulneráveis. Segundo a relatora, a proposta evita que militares recebam punições mais brandas do que civis em crimes da mesma gravidade. No plenário, o parecer foi lido pela deputada Érica Cocai, do PT do Distrito Federal.
1: O projeto e o parecer, eles equivalem ao Código Penal Militar ao que é previsto no Código Penal comum, ou seja, a recrudescimento penal no Código Militar. E para além disso, ele exclui os atenuantes em casos de violência sexual. E aí, qualquer violência, qualquer que seja a vítima de violência sexual.
0: O projeto que aumenta penas para estupro de vulnerável no âmbito militar seguiu para análise do Senado. Da Rádio Câmara de Brasília, com informações de Daniele Lessa e Antônio Vital, Marcelo Larcher.
2: Homenagem. Roberto Monteiro, pai do PL, celebra os 217 anos da Polícia Militar do Rio de Janeiro, comemorados em 13 de maio. O congressista destaca o trabalho da Secretaria de Estado da Corporação e cumprimenta os quase 47 mil policiais, aos quais chama de heróis anônimos.
3: Roberto Monteiro Pai se sente orgulhoso por ter enviado mais de 35 milhões de reais em emendas de sua autoria para as diversas forças de segurança fluminenses e acrescenta que a proteção da população é a prioridade do seu mandato.
2: Sargento Portugal, do Podemos, lista nominalmente os 46 agentes de segurança do Rio de Janeiro envolvidos em operações históricas contra o crime organizado, com a apreensão de drogas e de armas, e dois policiais mortos durante assalto, para solicitar a promoção de todos por bravura.
3: Sargento Portugal presta sua homenagem aos 217 anos da Polícia Militar Fluminense e critica políticos que usam a corporação para fazer propaganda, mas ignoram as dificuldades da tropa. O parlamentar cita sua linhagem familiar de militares para reafirmar seu orgulho em ser policial.
2: Segurança Pública. A avaliação de Carlos Jordi, do PL do Rio de Janeiro, o programa Brasil contra o Crime Organizado tem caráter eleitoreiro. O parlamentar afirma que os investimentos anunciados são insuficientes e que as medidas não enfrentam as facções criminosas de forma efetiva.
3: Carlos Jordi critica ainda o veto do governo a trechos de um projeto que endurecia regras para condenados pelo assassinato de policiais. Segundo o deputado, a retirada de dispositivos sobre progressão de pena e regime disciplinar diferenciado beneficia criminosos.
2: Alberto Fraga, do PL do Distrito Federal, classifica o novo plano do governo para a segurança pública como uma proposta sem inovação. Ele argumenta que medidas como fortalecimento do sistema prisional, combate ao tráfico de armas e ampliação da perícia já existem há anos.
3: Alberto Fraga também alerta que o financiamento do programa via BNDES pode aumentar as dívidas dos estados. O deputado defende mais investimentos na fiscalização das fronteiras e na reformulação da Força Nacional.
2: Raimundo, PT do Rio de Janeiro, critica a proposta aprovada na Comissão de Segurança Pública que permite o saque do FGTS para a compra de arma de fogo. O deputado afirma que o objetivo do Fundo de Garantia é proteger o trabalhador em áreas como habitação e aposentadoria.
3: Raimond se diz preocupado com políticas de segurança pública baseadas na ampliação do acesso a armas. Ele avalia que o Congresso deve rejeitar esse caminho para preservar ações voltadas ao amparo social e ao fortalecimento da democracia.
2: Coronel Crisóstomo, do PL de Rondônia, defende a redução da maioridade para 16 anos nos casos de crimes graves. Ele afirma que a discussão na Comissão de Constituição e Justiça busca responsabilizar adolescentes que cometem crimes hediondos anos, conforme as regras aplicadas aos adultos.
3: Coronel Crisóstomo avalia que a mudança é necessária.

0: para enfrentar a participação de adolescentes em crimes violentos. Ele avalia que a legislação atual não garante punição adequada para esse tipo de ocorrência, aumentando a sensação de impunidade.
1: General Girão, do PL do Rio Grande do Norte, critica a condução das políticas de segurança pública, afirmando que o aumento da violência exige mais do que os investimentos financeiros anunciados pelo governo federal.
0: O deputado também defende o fortalecimento das forças policiais, com mais garantias aos agentes de segurança. General Girão ainda critica o sistema de justiça do país e defende a redução da maioridade penal como resposta ao avanço da criminalidade.
1: Justiça. A Câmara aprovou restrições para condenados por crimes sexuais contra crianças e adolescentes. A repórter Daniela Lessa acompanhou a votação.
2: O plenário da Câmara dos Deputados aprovou o texto principal do projeto que cria restrições para pessoas condenadas por crimes sexuais contra crianças e adolescentes, como estupro de vulnerável, exploração sexual infantil e produção ou divulgação de pornografia infantil. A proposta altera a Lei de Execução Penal. Pelo texto aprovado, a Justiça poderá determinar o uso de tornozeleira eletrônica e estabelecer limites de circulação quando o condenado deixar o presídio ou estiver cumprindo pena em regime aberto. Essas restrições poderão impedir a aproximação da vítima e de sua família, escolas, creches, parques, praças e outros locais frequentados por crianças. O condenado também poderá ser proibido de trabalhar em atividades voltadas ao público infantil, pedir guarda ou adoção de menores, morar em locais com crianças que não sejam seus filhos ou enteados e manter contato com menores de 14 anos por meios digitais sem autorização judicial. O relator do projeto, o deputado Kim Kataguiri, do Missão de São Paulo, defendeu que o objetivo é reduzir o risco de reincidência e criar mecanismos permanentes de proteção a crianças e adolescentes.
3: A gente impõe medidas penas restritivas de direito para pedófilos, a gente impede que o pedófilo tenha uma creche, tenha um parquinho, seja dono de qualquer estabelecimento frequentado ou que tenha como clientela crianças, adolescentes.
2: Outro ponto previsto é a obrigação de comunicar formalmente ao cônjuge ou companheiro sobre a condenação e as restrições vigentes. Para concluir a votação, ainda falta aos deputados votarem uma modificação que amplia a medida também para menores acusados de crimes sexuais contra crianças e adolescentes. A emenda, apresentada pelo deputado Marcel Van Hatten, do Novo, do Rio Grande do Sul, altera penalidades previstas no Estatuto da Criança e do Adolescente. O debate sobre esse ponto gerou polêmica entre os parlamentares. A votação do texto principal chegou a ser suspensa. A emenda amplia de 3 para 6 anos o prazo máximo de internação de adolescentes que pratiquem atos infracionais com violência. E nos casos análogos a crimes hediondos, o prazo pode chegar a 12 anos. A emenda também prevê transferência para estabelecimento prisional comum quando o adolescente atingir a maioridade durante o cumprimento da medida socioeducativa em local separado dos detentos comuns. O deputado Marcel Van Hatten defendeu que os deputados se manifestem em votação nominal.
3: Se eles quiserem votar a favor de criminoso hediondo, vota a favor, mas deixa votar. Que acordo é esse que nós do Novo temos que retirar um destaque que é para punir melhor aqueles que são criminosos, porque senão eu não voto o resto do texto. Eu não vou admitir passar pano para esse tipo de bandido, não. Não vou retirar o meu destaque nem o pedido de nominar. Isso é um direito nosso.
2: A votação do projeto que cria restrições para condenados por crimes sexuais contra crianças e adolescentes ainda precisa ser concluída pelos deputados antes de a proposta seguir para o Senado. Da Rádio Câmara de Brasília, Daniele Lessa.
0: Clarissa Tércio, do PP de Pernambuco, protesta contra a decisão do Ministério Público Federal de arquivar denúncia de violência política e de gênero que ela teria sofrido na Comissão da Mulher, contradizendo conclusões da Polícia Legislativa, que comprovam a injúria e o ataque misógino.
1: Clarissa Tércio evidencia a insegurança no ambiente de trabalho a que deputadas estão expostas e questiona qual o limite tolerável para a liberdade de expressão. Para a deputada, o arquivamento de seu processo evidencia a parcialidade das decisões judiciais Moraes, razão pela qual ela vai recorrer.
0: Paulão do PT critica a tramitação de um processo eleitoral em Alagoas que determinou a cassação de seu mandato. O deputado alega que a ação avançou sem que ele pudesse exercer plenamente o direito à ampla defesa e ao contraditório.
1: O deputado também afirma que vai continuar recorrendo da decisão e defendendo a legitimidade do mandato obtido nas urnas. Paulão sustenta que a eventual mudança no resultado eleitoral desconsidera

0: Era a votação recebida e reafirma a disposição para seguir na disputa política.
1: Márcio Gerri, do PCdoB, acusa membros do governo do Maranhão de utilizarem o aparato estatal em favor de interesses políticos e familiares. O parlamentar denuncia a articulação de uma CPI na Assembleia Legislativa com o objetivo de atingir adversários da atual gestão.
0: De acordo com Márcio Gerri, o governo deixou de lado compromissos com a população para priorizar ações com foco eleitoral. Para ele, trata-se de uma tentativa de manutenção no poder.
2: Desenvolvimento Regional.
1: Ricardo Maia, do MDB da Bahia, mostra como as emendas impositivas são fundamentais, especialmente para garantir saúde e infraestrutura para municípios com receitas precárias. Ele citou como exemplo a compra de UTIs móveis e viaturas para as cidades de Araci, Vanderlei e Jaguaripe.
0: Ricardo Maia defende também que ações do Executivo, como a duplicação da BR-116 e a construção de institutos federais, são fundamentais para o crescimento do sertão baiano e do Brasil, reforçando o Pacto Federativo e os investimentos no futuro do país.
2: Meio ambiente.
1: Pedro Lucas Fernandes, do União, alerta para os impactos econômicos da possível criação da reserva extrativista Tauamirim, no Maranhão. Segundo o parlamentar, a medida pode comprometer empregos, investimentos e o funcionamento do complexo portuário do estado.
0: Pedro Lucas Fernandes assinala que comunidades locais não teriam sido ouvidas durante o processo conduzido pelo ICMBio e Ministério do Meio Ambiente. Em nome da conciliação entre preservação ambiental e desenvolvimento econômico, o deputado pede a suspensão da criação da reserva.
2: Economia.
1: Merlon Solano, do PT do Piauí, cumprimenta o governo federal pela decisão de reduzir impostos para compras internacionais até $50 e reduzir para 30% as taxas para aquisições até $3,000. Em seu entendimento, a medida valoriza o salário e insere o Brasil no comércio global.
0: Merlon Solano destaca inovações trazidas pela reforma tributária, como a criação do cashback. Ele defende a compensação de perda de arrecadação com a taxação de apostas eletrônicas e dos super ricos e classifica como enganosa as afirmações de que o governo só aumenta tributos.
1: Lafayette de Andrada, do PL de Minas Gerais, critica o leilão de energia promovido pelo governo federal para a contratação de termoelétricas. Ele alerta que a medida contraria compromissos ambientais assumidos pelo Brasil e pode aumentar em mais de 10% a conta de luz dos consumidores.
0: Lafayette de Andrada acrescenta que órgãos de fiscalização já pediram a suspensão do leilão por falta de transparência e por mudanças repentinas nos preços. Segundo o parlamentar, o edital também ameaça desalojar milhares de famílias de agricultores assentadas no norte de Minas.
1: O STF começou a julgar as ações que tratam das regras de distribuição dos recursos da produção do petróleo. Segundo Marcelo Crivella, do Republicanos do Rio de Janeiro, não há justificativa para retirar receitas dos estados produtores, enquanto se mantém a arrecadação integral de outros recursos naturais, como os minérios.
0: De acordo com Marcelo Crivella, o Rio de Janeiro já sofreu impactos econômicos históricos, como a transferência da capital para Brasília. O parlamentar reforça que o estado depende dos royalties para financiar áreas críticas como segurança pública, saúde e educação.
1: Bongás, do PT do Rio Grande do Sul, defende a ampliação da faixa de isenção do imposto de renda, argumentando que reduzir a tributação fortalece o consumo das famílias.
0: O deputado também sustenta que a mudança impulsiona a economia ao ampliar o poder de compra da população. Além disso, Bongás reforça o apoio a propostas voltadas às condições de trabalho, como o fim da escala 6x1.
2: Trabalho.
1: Deputados fecham acordo para simplificar proposta de redução da jornada de trabalho. A repórter Silvia Munhato tem as informações.
3: O presidente da Câmara dos Deputados, Hugo Mota, afirmou que as negociações sobre o fim da escala de trabalho 6x1 se encaminham para uma alteração constitucional que reduz a jornada de trabalho de 44 horas semanais para 40 horas, com 2 dias de descanso e sem perdas salariais. Hugo Mota teve uma reunião para debater o tema com o ministro do Trabalho, Luiz Marinho, o ministro das Relações Institucionais, José Guimarães, líderes do governo e membros da comissão especial que trata da redução da jornada. Segundo Mota, situações específicas poderão ser tratadas pelos próprios trabalhadores e empregadores.
4: Nós queremos também fortalecer as convenções coletivas para que elas possam tratar das particularidades de cada setor. Também estabelecemos que será necessário o projeto de lei encaminhado pelo Executivo para podermos adequar a legislação às mudanças que faremos à nossa Constituição pela redução da jornada de trabalho.
3: O presidente da comissão especial que analisa a redução da jornada, deputado Alencar Santos,

0: Santana, do PT de São Paulo, disse que vai ficar faltando decidir se haverá alguma compensação para os empresários e se haverá transição. Alencar defendeu a implementação imediata da mudança de jornada.
1: Eu, de minha parte, entendo que nós temos que implementar tudo que pudermos já. Há uma necessidade. Mas esse é o debate que nós vamos continuar amadurecendo. Logicamente, queremos e vamos garantir esse direito aos trabalhadores, mas, ao mesmo tempo, ninguém jamais pensa em quebrar a economia brasileira. Na verdade, nós entendemos que vai ter um ganho de escala de produtividade adiante.
0: A comissão especial fez audiência pública para debater os efeitos das mudanças para as mulheres e para pequenas empresas. Da Rádio Câmara de Brasília, Silvia Minhato.
2: Fernando Mineiro, do PT do Rio Grande do Norte, compara a resistência ao fim da escala 6x1 com os movimentos contrários à abolição da escravidão no Brasil. O parlamentar entende que a redução da jornada para 40 horas semanais representa uma medida de justiça social.
3: Nós temos também aqueles e aquelas que pregam o terror na sociedade com mentiras, com fake news, com manipulações, da mesma forma que aconteceu quando, em 1940, foi criado o salário mínimo, da mesma forma quando se colocou em debate a recuperação real do salário mínimo. Esse setor que defende o empresariado, que aliás são maioria aqui nessa casa, diga-se de passagem, mas serão derrotados, porque o povo brasileiro está acompanhando esse debate.
4: De acordo com Fernando Mineiro, setores contrários à mudança propagam o medo para criticar a proposta, assim como ocorreu em debates históricos sobre direitos trabalhistas. O parlamentar espera que o Congresso acompanhe o entendimento da população e aprove a redução da jornada.
2: Na visão de Paulo Lemos, do PT do Amapá, a Câmara deve priorizar debates que impactem diretamente a vida da população. O parlamentar argumenta que embates ideológicos e ofensas pessoais não contribuem para o desenvolvimento econômico e social do país.
4: De acordo com Paulo Lemos, a discussão sobre a redução da jornada de trabalho é uma das prioridades com amplo apoio popular. Ele propõe a realização de estudos técnicos e o diálogo com o setor produtivo para avançar em uma proposta de forma equilibrada.
5: Direitos humanos.
2: Jadira Fegari, do PCdoB do Rio de Janeiro, lembra que o 13 de maio marca os 138 anos da abolição formal da escravidão no Brasil. A deputada afirma que a Lei Áurea, apesar de ter sido uma conquista do movimento abolicionista, não garantiu à população negra o acesso pleno a direitos.
4: Jandira Fegali defende políticas afirmativas e medidas de reparação para enfrentar o racismo estrutural no país. Ela ressalta que as mulheres negras sofrem os maiores impactos das desigualdades sociais na renda, na educação, no trabalho e nas diferentes formas de violência.
5: Educação.
2: Rubens Pereira Júnior, do PT do Maranhão, destaca projeto de cursinho gratuito que prepara jovens de São Luís para o acesso ao ensino superior. Ele assinala que a iniciativa, fundada em 2023, tem ajudado a realizar o sonho de muitos jovens da periferia da capital do estado.
4: Rubens Pereira Júnior informa que o projeto já registra mais de 300 aprovações em institutos federais e universidades públicas. O congressista destaca que o cursinho passou a receber apoio federal em 2025 por meio da Rede Nacional de Cursinhos Populares.
2: Professora Luciene Cavalcante, do PSOL, critica a postura da Prefeitura de São Paulo diante da greve dos servidores da educação. Segundo a deputada, a proposta de reajuste de apenas 13,5% parcelada em 2 anos desvaloriza a categoria.
4: Professora Luciene Cavalcante também critica a reforma administrativa, que, segundo ela, prejudica a carreira do magistério e afeta direitos de aposentados e pensionistas. Para a deputada, o projeto abre caminho para a privatização da educação infantil.
2: Termina agora o Jornal Câmara dos Deputados, com trabalhos técnicos de Everson Urani e apresentação de Márcio Aquilissardi e José Carlos Andrade. Uma ótima noite para você.
4: A Voz do Brasil volta amanhã. Boa noite.
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1: Todos os tipos de fios, dos lisos aos crespos, podem receber uma rotina de cuidados com o cabelo. Os cacheados, crespos e afro, inclusive, demandam um cuidado especial por conta do formato do cacho, que dificulta o percurso da oleosidade da raiz até as pontas. Essa particularidade necessita de reforço da nutrição para entregar a oleosidade para o comprimento das pontas. As manchas de nascença normalmente não precisam de tratamento e não provocam complicações, mas devem ser observadas pelo pediatra para garantir que não são sinais de algum problema de pele mais grave. Os problemas de pele no bebê geralmente podem ser facilmente identificados através das características. No entanto, é sempre recomendado consultar o pediatra antes de iniciar qualquer tipo de tratamento.
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8: Último bloco do Info Music para essa quarta, informações do mundo da música. O cantor Seu Jorge revelou o lado sofisticado em um álbum feito ao longo de 16 anos. O título não poderia ser mais adequado, o álbum The Other Side, que traz realmente um lado seu, de Seu Jorge, que muitos poucos conheciam. Num projeto que atravessou 16 anos de gravações esporádicas, a faixa, ele apresenta suas versões para canções sofisticadas brasileiras e estrangeiras, que no que parece ser uma declaração ambiciosa. Ele clama que pode mostrar mais do que suas músicas sacudidas, dançantes, o suficiente para animar shows em arenas. Em suas 11 faixas, muitas são entregues em pacotes intimistas, suaves, a ponto de causar uma estranheza. É evidente que Seu Jorge buscou uma sonoridade mais calma, e a faixa de abertura faz isso ao extremo. A regravação de Crença, do álbum de estreia de Milton Nascimento de 1967, tem um instrumental diferenciado. Seu Jorge começou a gravar essas canções em 2009 e agora faz o lançamento desse álbum sofisticado feito ao longo de 16 anos. Sucesso pro Seu Jorge. Amanhã tem mais Info Music. Boa quarta-feira.
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1: Olá, sou a professora Paola da Futuro Idiomas e hoje vou contar algumas curiosidades sobre a Inglaterra. A Inglaterra tem uma das monarquias mais antigas do mundo, com mais de 1000 anos de tradição. Os ingleses bebem cerca de 100 milhões de xícaras de chá por dia. É praticamente um ritual nacional. Lá, dirige-se pelo lado esquerdo da rua.

0: Holland fica à direita do carro. Existem mais de 4 mil castelos espalhados pelo país, muitos ainda abertos para visitação. Dizem que na Inglaterra você vive as 4 estações em um só dia. O clima é imprevisível e chove frequentemente.
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0: 36.
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5: Segundo a imprensa japonesa, a Sony ainda não decidiu quando lançará o sucessor do PlayStation 5. A expectativa até então era de que o console seria lançado no ano que vem, mas o lançamento poderá ser adiado devido à escassez de memória RAM. Lembrando que os preços desses componentes possivelmente estarão altos até o ano que vem. E o PlayStation 5 já vendeu mais de 93 milhões de unidades em todo o planeta.
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8: Não

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1: Entre os sintomas da anemia estão tonturas, palidez da pele e mucosas, falta de concentração e cansaço até para as atividades diárias, falta de ar, mãos e pés frios, respiração curta e acelerada, batimentos do coração mais rápidos e dores de cabeça frequentes também podem aparecer.
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1: A cantora britânica Olivia Dean agora é detentora do recorde de artista britânica feminina com mais semanas no topo das paradas oficiais do Reino Unido com uma mesma música, Rein Me In, que foi lançada em 2025 em parceria com o Sam Fender. A música chegou à 10ª semana em primeiro lugar na parada britânica, igualando o sucesso de Umbrella de Rihanna e Jay-Z em 2007.
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Olá, irmã ou irmão que nos ouve agora, como você está? Se estiver tudo bem, que Deus lhe abençoe e conserve. Caso esteja vivenciando enfrentamento de qualquer sorte, que Deus lhe fortaleça para que supere, aprenda e cresça com eles. Na verdade, é isso mesmo, não é? A vida é uma incansável professora e inesgotáveis são as lições para que avancemos. E por falar em lições, observemos esta de Emmanuel, pela psicografia de Chico Xavier, contida no livro Paz e Renovação, capítulo 6, com o título Ciência e Vida. No mundo, possuímos centrais elétricas que asseguram a iluminação de grandes cidades. Impossível, no entanto, olvidar os milhões de criaturas que ainda se debatem nas trevas da ignorância. Dispomos de usinas poderosas que geram a força indispensável à manutenção do trabalho em largas faixas do globo. Forçoso lembrar, porém, que surpreendemos em toda parte legiões de pessoas tombadas em desânimo ou desespero a caminho da criminalidade ou do suicídio, a míngua de energia espiritual. Realizamos com êxito a ablação de tumores malignos. Necessário, todavia, observar que ainda não sabemos como impedir a formação dos quistos de ódio que infelicitam as almas. Construímos palácios de moradia com todos os apetrechos da civilização. Imperioso, entretanto, anotar que em nenhuma época do passado tivemos que facear tantos processos de angústia e de obsessão. Num átimo, escutamos essa ou aquela mensagem expedida sem fio de ponta a ponta do planeta. Quase sempre, contudo, ignoramos de que modo ouvir com serenidade e proveito as queixas do próximo em sofrimento. Transita-se agora da Terra para a Lua, ultrapassando-se as barreiras da gravitação. No entanto, muito de raro em raro, aprendemos a superar as trincheiras da indiferença ou da aversão para viajar de uma casa para outra ou de nossa alma para outra alma a serviço da paz. Ciência e vida. Bendita seja a inteligência que esculpe as técnicas avançadas do progresso, responsáveis pelas novas facilidades humanas. Entretanto, é preciso reconhecer que sem Jesus Cristo aplicado à nossa própria vida, estaremos sempre andrajosos e famintos de coração. Observando os encantos da vida em todas as suas nuances,

0: nuances, desde o fenômeno da multiplicação da semente lançada ao solo, o equilíbrio dos astros no espaço infinito, a beleza das noites enluaradas, as cores do pombo, a delicadeza do beija-flor, o perfume do jasmim, o milagre da gestação e da maternidade, até o mundo microscópico, submerso em águas profundas e inexploradas, fica fácil para um olhar interessado enxergar a presença divina. E nesse contexto de vida exuberante, tem uma parte reservada para a gente, para mim, para você, para toda e qualquer pessoa, que é melhorar a qualidade de nossos relacionamentos. E isso implica necessariamente no esforço de eliminar as fronteiras do egoísmo, que normalmente nos engana, e ampliarmos a visão de mundo e de família, vivendo em fraternidade, na capacidade máxima que conseguirmos. Se hoje a gente consegue apenas se silenciar, vamos silenciar. Mas vamos nos esforçar para amanhã já conseguirmos também amar o ofensor, sem nunca devolver o mal na mesma intensidade. Convivência, eis aí a matéria que nos pede aulas de reforço. E eis aí também a chave para a nossa cura verdadeira. Uma amiga muito querida do catolicismo, devota fervorosa de Santa Teresinha, participando conosco de uma live espírita, trouxe-nos um ensinamento, uma daquelas pérolas que não dá para esquecer, nem com muito esforço, sabe? Ela trabalha com marketing digital e lives, e por conta disso, está sempre com o celular ao alcance das mãos, dos olhos e dos ouvidos. Tem 4 filhos, sendo a caçula, a Manuela, de 4 anos de idade. Relatou-nos que numa manhã qualquer, enquanto tomava café da manhã na companhia de sua filhinha, estava a manusear o celular, lendo e respondendo mensagens do WhatsApp. Até que num dado momento, sua filhinha lhe requisita um tanto mais de atenção. E ela lhe explica que seu trabalho lhe exige isso, retorno e atenção para seguidores e clientes. Foi então que a Manu, com as duas mãozinhas sobre o próprio peito e na tranquilidade que lhe é própria, olhando-a profundamente nos olhos, lhe diz: "Mamãe, a sua vida está aqui." Ela confessou-nos que foi um susto, um abençoado susto que lhe despertou para a verdadeira prioridade da vida, o que realmente merece toda a nossa atenção, os melhores momentos e os maiores esforços. A qualidade da convivência, especialmente de nossa família. E voltamos a dizer, muito embora aí está a solução para a maioria de nossas aflições, é justamente aí que continuamos falhando. Apliquemos Jesus em todas as suas recomendações, na convivência, no dia a dia, julgando menos e perdoando mais, mas servindo sempre. E sabe como? Levando-o conosco em pensamentos e atitudes, por onde formos, não dá erro. Mas se porventura falhares, não se preocupe. Recomeça o mais rápido que puder. Não perca tempo. Muita paz.
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2: A Netflix anunciou que está trabalhando numa continuação da série A Casa de Papel, produção espanhola que estreou em 2017 e fez muito sucesso no serviço de streaming. Segundo a Netflix, do primeiro saque de dinheiro ao roubo mais artístico do século, passando pelo assalto de ouro que fez tremer o Banco da Espanha, o universo de A Casa de Papel nunca parou de

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0: meia-noite.
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0: ouvintes da Rádio Vox FM. Programa o seu dia comigo, meteorologista Kátia Braga. Essa quinta-feira começa com neblina, nevoeiro, mas ela vai ser rápida e passageira em Nova Bassano e cidades da região. 6 graus a temperatura pela manhã, 5, 6 graus. Já estão me perguntando quando é que chega o verão. Pois é, frio. À tarde, bem é mais agradável, o dia será de sol, 20 graus é a temperatura máxima. À noite a temperatura cai, mas nem tanto. Tem mais nebulosidade, 9 graus. Devido a essa nebulosidade toda, pode ser que tenha alguma garoazinha, mas nada demais, viu? O sextou vai começar com 9 graus, neblina, nevoeiro pela manhã cedinho. O céu vai ficar bastante nublado pela manhã, até encoberto. E à tarde, céu nublado, ou seja, o sol aparece um pouquinho mais escondido, mas terá algumas aberturas de sol. Máxima da sexta-feira, 19, 20 graus. O sábado, o cenário é quase o mesmo, sol e nuvens vão compartilhar o céu. Terá mais aberturas de sol no sábado. E o domingo já te prepara, te organiza, porque é chuva durante todo o dia. Eu te desejo um excelente dia, saudações meteorológicas.
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3: Segundo informações extraoficiais, a Apple só vai lançar uma nova versão do Vision Pro em 2028. A empresa da maçã está focada no desenvolvimento de outros produtos. Então, não tem pressa em lançar uma nova geração do seu headset de realidade aumentada. O Vision Pro ainda é um produto de nicho, já que custa mais de 3.500 dólares no mercado norte-americano.

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0: Meia-noite 13.
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3: Segundo a imprensa esportiva inglesa, o técnico espanhol Xabi Alonso está na mira do inglês Chelsea. Dizem que o treinador já recebeu uma proposta oficial do clube de Londres. O Chelsea procura um substituto para Leon Rosenio. A diretoria quer um treinador jovem e com perfil estratégico. Caso Alonso não aceite a proposta, estão na mira do Chelsea Felipe Luiz e Andoni Iraola.
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0: uma e um.
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2: Era uma vez.
3: No super fantástico mundo dos Auge Boys.
2: Calma, cara, que eu vou contar.
3: Não, deixa eu contar, por favor.
2: Por favor.
3: Não, peraí. Deixa que eu vou contar essa história, ó. Vê?

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3: Por ter ótimas quantidades de fibras, a jabuticaba ajuda a aumentar a absorção de água no intestino, promovendo a formação do bolo fecal e facilitando a eliminação das fezes. Além disso, a jabuticaba tem boas quantidades de magnésio, um mineral que ajuda a melhorar a movimentação natural do intestino, ajudando na eliminação das fezes.
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4: Durante um show na Espanha no último dia 7 de maio, o cantor Eric Clapton encerrou a apresentação antes do previsto após a plateia arremessar um objeto no palco. Um fã teria jogado um disco em direção ao cantor pouco antes do fim do show, atingindo-o no peito. Após o incidente, Eric deixou o palco e não voltou mais.
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0: Boa noite, Uberlândia! Faz barulho aí, Uberlândia, que eu quero ouvir! Que coisa linda, galera!
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1: A ESA, Agência Espacial Europeia, e a JAXA, Agência Espacial Japonesa, farão uma missão conjunta para estudar com detalhes o Apophis, um asteroide que, no dia 13 de abril de 2029, passará a menos de 32 mil quilômetros da Terra. O corpo celeste tem 375 metros de comprimento e, segundo astrônomos, não vai colidir com a Terra.
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0: 1:36.
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1: Quinta-feira e você confere as primeiras informações do dia. O governo federal e lideranças da Câmara chegaram a acordo para acelerar a proposta que reduz a jornada semanal de trabalho no Brasil. A PEC prevê mudança da atual escala 6x1 para modelo 5x2, com 2 dias de descanso remunerado e redução da carga semanal, de 44 para 40 horas sem corte salarial. A discussão já movimenta empresários e sindicatos porque alguns setores alegam aumento de custos, enquanto trabalhadores defendem melhora na qualidade de vida e produtividade. Voltamos em instantes com mais um bloco de notícias.
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0: filho de peixe, peixinho é. Cristiano Júnior, filho do craque português Cristiano Ronaldo, foi convocado mais uma vez para a seleção portuguesa sub-16. Ele vai disputar o torneio de desenvolvimento da UEFA entre os dias 16 a 24 de maio. Lembrando que Cristiano Júnior também é contratado do Al-Nassr e fará 16 anos em junho.
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2: Essa é boa.

0: 2:38.
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1: De volta com mais informações da sua rádio. O Ministério da Saúde anunciou a primeira versão digital da caderneta brasileira da gestante. O aplicativo permitirá acompanhamento do pré-natal, registro de exames e acesso a informações sobre saúde mental, violência obstétrica e direitos da gestante. A proposta é integrar serviços públicos e facilitar o acompanhamento médico pelo celular. Voltamos em instantes com mais um bloco de notícias.
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2: Olá, aqui é a Luísa, secretária da Futura Idiomas, e trago algumas curiosidades sobre a Espanha. La Mercè é o festival anual da cidade de Barcelona, na Catalunha, Espanha. É feriado oficial da cidade desde 1871, quando o governo local organizou pela primeira vez um programa de atividades especiais para observar a festa católica romana de Nossa Senhora da Misericórdia. Cerca de 8% do vocabulário espanhol tem origem árabe, devido à ocupação muçulmana na Península Ibérica por volta de 800 anos. A letra N é uma das características mais distintivas do espanhol, e não existem em muitas outras línguas. Ela representa um som específico que é único para o idioma. O espanhol é a língua oficial em 21 países e é uma das línguas oficiais da ONU e da União Europeia.
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3: Estevão, atacante brasileiro que joga no Chelsea, que sofreu uma lesão muscular de grau 4 na coxa direita, em abril, não jogará pela seleção brasileira na Copa de 2026. Seu nome não está na pré-lista enviada pela CBF à FIFA na última segunda-feira, com os 55 nomes previamente selecionados para a convocação final, que vai acontecer no próximo dia 18. Segundo a CBF, Estevão não se recuperará a tempo de disputar a Copa.
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1: O alemão Hans Flick anunciou que vai renovar seu contrato com o clube espanhol Barcelona. Seu novo vínculo será válido até 2028. Lembrando que recentemente, Hans conquistou o título da La Liga. Seu contrato atual é válido até junho de 2027. Estou muito feliz com isso. O clube deu confiança para mim e para minha comissão seguirem trabalhando por mais um ou dois anos.
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1: 3:59.

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1: A Motorola acaba de lançar no mercado brasileiro o dobrável Razr Fold. Preço sugerido R$16.000. E a versão especial Copa do Mundo custa R$17.000. Razr Fold aberto tem uma tela de 8,1 polegadas e fechado 6,6 polegadas. O processador é um Snapdragon 8 Gen 5. O aparelho tem 16 GB de RAM e até 1 TB de armazenamento, dependendo da versão.
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0: 4:45. 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

0: ações da sua rádio. Usuários relataram falhas no Spotify de nesta semana. Problemas incluem travamento na reprodução e dificuldade de login em alguns dispositivos. A empresa ainda monitora a origem das falhas. Ao mesmo tempo, o setor da tecnologia segue repercutindo negociações envolvendo inteligência artificial, computação espacial e novos projetos de data centers em órbita. Voltamos em instantes com mais um bloco de notícias.
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1: Olá, ouvintes da Rádio Vox FM, programa o seu dia comigo, meteorologista Kátia Braga. Essa quinta-feira começa com neblina, nevoeiro, mas ela vai ser rápida e passageira em Nova Bassano e cidades da região. 6 graus a temperatura pela manhã, 5, 6 graus. Já estão me perguntando quando é que chega o verão. Pois é, frio. À tarde, bem é mais agradável, o dia será de sol, 20 graus é a temperatura máxima. À noite a temperatura cai, mas nem tanto, tem mais nebulosidade, 9 graus. Devido a essa nebulosidade toda, pode ser que tenha alguma garoazinha, mas nada demais, viu? O sextou vai começar com 9 graus, neblina, nevoeiro pela manhã cedinho. O céu vai ficar bastante nublado pela manhã, até encoberto. E à tarde, céu nublado, ou seja, o sol aparece um pouquinho mais escondido, mas terá algumas aberturas de sol. Máxima da sexta-feira, 19, 20 graus. O sábado, o cenário é quase o mesmo, sol e nuvens vão compartilhar o céu. Terá mais aberturas de sol no sábado. E o domingo já te prepara, te organiza, porque é chuva durante todo o dia. Eu te desejo um excelente dia, saudações meteorológicas.
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5: Atenção, você que é proprietário de um smartphone Samsung Galaxy S24, S25, além dos modelos dobráveis da empresa. A One UI 8.5 já está disponível no Brasil. Essa nova atualização do sistema operacional traz funções inéditas, como informações ampliadas sobre a bateria, painel de configurações rápidas, que é bem mais pesado.

0: Tudo de bom.
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6: Camp Rock 3 vai estrear no Disney Plus no mês de agosto. E o serviço de streaming divulgou o primeiro pôster da sequência. A direção será de Verônica Rodrigues, com roteiro de Eddie Fay. O terceiro filme vai mostrar o Connect Tree retornando ao Camp Rock para encontrar um novo talento.
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8: Bom dia, que alegria ter você na nossa companhia nesta manhã. A partir de agora tem mais músicas, recados e informações para começar bem o dia.

0: Vox FM, 17 para as 6.
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4: Vox FM 1 para as 6.
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Meus amigos, bom dia, minhas amigas. Eu sou o Saulo Monteiro e está começando mais um episódio do nosso Café com o Espiritismo. E eu quero te perguntar, como você está hoje? Eu desejo sinceramente que muito bem. Mas olha, se não for possível hoje ficar bem, calma, viu? Faz parte do ciclo. Não fique mal por não estar bem. Hoje nós chegamos ao fim do livro O Problema do Ser e do Destino. Foram 6 meses debruçados semanalmente sobre essa importante obra do Espiritismo Filosófico. Aliás, conforme deve ter ficado claro ao longo dos nossos áudios, falar em Espiritismo para mim é falar em filosofia. Eu estou certo de que a doutrina dos Espíritos é, antes de tudo, um campo do conhecimento humano e também uma filosofia de viver. Não se trata de religião no sentido comum do termo, mas de um conjunto de princípios que norteiam a nossa visão de mundo e que auxiliam no desenvolvimento de nossa espiritualidade ou de nossa espiritualização. E enxergando por esse matiz, foi que Leon Denis escreveu essa obra. E hoje, para encerrarmos, vamos então debruçarmos-nos como se fizéssemos uma revisão sobre o texto final do livro, em que ele faz uma listagem muito curta de princípios filosóficos e espiritualistas mais básicos que nós concebemos como uma teoria da realidade. Primeiro princípio. O primeiro princípio do conhecimento, diz Leon Denis, é a ideia do ser, inteligência e vida. A ideia de ser se impõe. Eu existo. Esta afirmação é indiscutível. Não se pode duvidar da sua própria existência. Mas só esta ideia não pode bastar-se. Ela deve completar-se com a ideia de ação e de vida progressiva. Eu existo e quero ser cada vez mais e melhor. Aqui, meus irmãos e minhas irmãs, nós teríamos material já para um podcast inteiro, né? Você é. Nós não estamos, sabe? Nós somos. Percebe a diferença? As particularidades de uma vida, as características psicológicas desse momento encarnatório estão. Ou seja, são ora uma coisa, ora outra. Sofrem da impermanência, trazem variações entre dor e alegria. Mas acima disso tudo, eu sou. Você é. Antes da experiência de agora, já éramos e seremos para além dela. Esse princípio tem muitas consequências e talvez a mais importante delas seja a autonomia espiritual que nos é oferecida.

0: Não estamos circunscritos nem localizados. Somos seres universais e perambulamos por aí em busca de crescimento. Segundo princípio, o estudo do universo demonstra, antes de tudo, que uma ação superior, inteligente, soberana, governa o mundo. O caráter essencial desta ação, pelo próprio fato de ser perpétua, é a duração do tempo. Pela necessidade de ser absoluta, esta duração não poderia comportar limites. Daí vem a eternidade. Denis está falando aqui que Deus se impõe. É isso que pensa o pensamento espírita. E não falamos do Deus das religiões, muitas vezes humanizado e um castigador dos comportamentos humanos. Não, é Deus enquanto motor universal, lá naquela perspectiva de Aristóteles, sabe? É necessário, a ideia de Deus é necessária à explicação da inteligência que permeia o dia a dia, a natureza, a harmonia dos corpos, sejam os corpos físicos ou celestes. No micro e no macrocosmo, é necessária a ideia de um relojoeiro que esteja por detrás do relógio perfeito que são os mundos, pela imagem de Allan Kardec. A ideia espírita de Deus, portanto, não é revelatória, não é religiosa, mas filosófica. Há a necessidade da ideia de Deus. Terceiro princípio. O objetivo da alma, em sua evolução, é atingir e realizar em si e em torno de si, através dos tempos e das estações ascendentes do universo, pelo florescer das potências que ela possui em germe, a noção eterna do belo e do bem, que a ideia de Deus exprime, a própria ideia de perfeição. Juntando então o ser que somos, lá do primeiro princípio, com a ideia de um Deus que nos cria para crescer, chegamos a essa conclusão final de Denis. A nossa meta, o nosso alvo, é o desenvolvimento do bem eterno, das virtudes sem fim, da beleza espiritual. O progresso possui, então, uma ética, mas também uma estética. Seremos sempre e mais sensíveis, inteligentes e belos. É claro que isso não está relacionado à aparência, mas ao florescer de um magnetismo pessoal, do qual emanará cada vez mais potências. Eu espero que Leon Denis te inspire como inspirou a mim nessa caminhada. Um forte abraço e até o próximo Café com o Espiritismo.
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3: O dólar dispara e vai a R$5 após vazamento de conversa entre Flávio Bolsonaro e Daniel Vorcaro. A Bolsa Brasileira despenca. Flávio Bolsonaro admite que cobrou Vorcaro para custear filmes sobre seu pai. Destaque também para Flávio Bolsonaro, que negociou R$134 milhões com Daniel Vorcaro para bancar filme sobre Bolsonaro. Lula e o presidente da Câmara fecham um acordo para votar o projeto do fim da escala 6x1. Destaques ainda também nesta manhã: o Rio Grande do Sul recebe até o fim desta semana 100% do volume de doses de vacina contra a Covid solicitados pelos municípios. Também Justiça Gaúcha condena site de apostas a indenizar consumidor com vício em jogos de azar. Ainda como notícia nesse início de dia, o presidente chinês alerta Trump sobre risco de conflito armado entre China e Estados Unidos durante encontro. São algumas das informações nesta manhã. Grêmio busca a retomada da boa fase em decisão contra o Confiança. Após falhas de Rocher, titularidade do gol do Inter está aberto novamente. Roger Machado é demitido do São Paulo após eliminação na Copa do Brasil.

0: São algumas informações desse início de dia. Logo mais tem giro de notícias, giro internacional, minuto rural em seguida e também previsão do tempo. Falando nisso, 6 graus a temperatura, 19 a máxima. Hoje o padrão do tempo repete muito o que foi ontem, também na terça-feira. De manhã o amanhecer com um pouco mais de frio, hoje, claro, muito menos do que segunda e terça-feira, e ao longo do dia o sol e as temperaturas se elevam devido à presença do sol, então a temperatura fica mais agradável ao longo do dia. Tempo firme hoje, amanhã e final de semana, de ter uma pequena mudança do tempo, depois já retoma o frio na semana que vem, mas logo mais a Kátia Braga vai atualizar essas informações na programação, tá bem? Então fica ligado, já já a gente traz os destaques. Bom dia, agora 6:18.
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4: 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A produção brasileira de grãos, ela segue em ritmo elevado e mantém a expectativa de um ciclo robusto para a safra 25-26 que se encerra. Segundo análises, especialistas em agronegócio apontam que os números nacionais precisam ser observados com cautela, especialmente no caso do milho, segunda safra, em que os detalhes regionais podem ter peso maior do que a média consolidada do país. A Conab aponta a produção total de 356,3 milhões de toneladas de grãos no Brasil, em destaque para o milho, que é estimativa de 139,6 milhões de toneladas, e especialmente o ambiente também do milho, segunda safra, portanto, não deve se limitar à ideia de safra cheia ou quebra de produção. O acompanhamento regional, aliado à observação do clima e da demanda de setores como ração, etanol, exportações, tende a ser determinante para o desempenho do mercado. Também como informação, o mercado brasileiro de fertilizantes mantém preços em alta, mesmo num ambiente de consumo mais fraco e maior cautela por parte dos compradores. A sustentação das cotações está ligada principalmente à oferta limitada, aos custos elevados de produção e aos fretes marítimos ainda pressionados. Destaque para o mercado da soja, que teve um dia que registrou ofertas e negócios nos portos ao longo da sessão, com preços mais firmes. Segundo analistas, a Bolsa de Chicago registrou pequenas variações no dia, mas com boas possibilidades de negócio. Assim, os preços oscilaram entre a estabilidade e a alta, com efeito mais positivo nos portos. O dólar ganhou força e também teve os contratos futuros que fecharam em alta no último dia na Bolsa de Mercadoria de Chicago. Soja, cotação 118 e o milho R$60.
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1: Vox FM, 27 para as 7.
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1: 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Destaque também nesta manhã para neve na serra. Saiba como El Niño vai ditar o ritmo do inverno e o que falta para os flocos aparecerem. Então fica o destaque então para esse inverno, esse frio que pode ter essas precipitações invernais, como a gente vem sempre acompanhando nos últimos tempos. Flávio Bolsonaro admite pedido de dinheiro a banqueiro Daniel Vorcaro para financiar filme de Bolsonaro. Fraldas, bicos infantis e carnes vencidas, fiscalização apreende 5 toneladas e leva à prisão dono de mercado em Ijuí. No esporte, Roger Machado é demitido do São Paulo. E agora, giro de notícias, também atualizando as principais informações desta manhã aqui na Vox.
2: Esse é o Giro de Notícias. Eu sou Cassi Balog e você acompanha os destaques do momento. O governo federal anunciou uma nova medida para tentar conter a alta dos combustíveis no país. A proposta prevê a criação de um subsídio que pode chegar a 89 centavos por litro de gasolina e 35 centavos por litro de diesel. A ação será implementada por meio de uma medida provisória assinada pelo presidente Lula. O publicitário Thiago Miranda, dono da agência MIT, confirmou ter intermediado repasses do ex-banqueiro Daniel Vorcaro para um filme sobre o ex-presidente Jair Bolsonaro. A declaração foi feita após reportagem do Intercept Brasil revelar que o senador, Flávio Bolsonaro, teria negociado 24 milhões de dólares com Vorcaro para financiar a produção audiovisual. A Anvisa adiou a análise do recurso da Química Amparo contra a suspensão da fabricação, venda e uso de produtos da marca IP. Segundo a agência, uma fiscalização encontrou 76 irregularidades na fábrica, incluindo a presença da bactéria Pseudomonas aeruginosa em mais de 10 lotes de produtos. A empresa deve apresentar medidas corretivas nesta quinta-feira e o caso voltará a ser analisado na sexta-feira, dia 15. Ministros do governo Lula e lideranças da Câmara acordaram que a PEC do fim da escala 6x1 deve prever 2 dias de descanso semanal remunerado com a adoção da escala 5x2 e redução da jornada de trabalho de 44 para 40 horas semanais. O governo quer aprovar a proposta ainda neste semestre, sem regra de transição, para que as mudanças tenham efeito imediato. Se aprovada, a medida colocará o Brasil entre os países latino-americanos que reduziram a jornada de trabalho nos últimos anos. Estudantes que aderirem ao Desenrola Fies ficarão proibidos de fazer apostas online. A afirmação foi feita pelo secretário executivo da Fazenda, Rogério Seron. A renegociação de dívidas já está disponível nos canais da Caixa Econômica Federal e do Banco do Brasil e a expectativa é atender mais de 1 milhão de estudantes. O Giro de Notícias é uma produção da Agência Rádio Web. 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
7: Bom dia. A mensagem do dia de hoje nos fala sobre a importância que temos em nossa vida. Somos parte da grande vida do universo. O ser humano não é apenas carne e osso, mas é uma manifestação da vida infinita e perfeita. Dentro de cada um de nós pulsa a energia divina, a mesma que rege todo o universo. Quando compreendemos essa verdade, passamos a viver com mais confiança, com mais propósito, com mais gratidão. Não se limite pela aparência, pelo medo ou pelas circunstâncias. Dentro de você pulsa a própria vida de Deus, a vida perfeita, a vida abundante, a vida capaz. Toda vez que você se lembra disso, o mundo ao seu redor começa a mudar. Comece este dia assumindo quem realmente você é. Reconheça a grande vida dentro de você e permita-se brilhar. Que Deus abençoe hoje o seu dia e o dia das pessoas que você mais ama. Bom dia, muito.
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12: Olá, ouvintes da Rádio Vox FM. Programa o seu dia comigo, meteorologista Kátia Braga. Essa quinta-feira começa com neblina, nevoeiro, mas ela vai ser rápida e passageira em Nova Bassano e cidades da região. 6 graus a temperatura pela manhã, 5, 6 graus. Já estão me perguntando quando é que chega o verão. Pois é, frio. À tarde, bem é mais agradável, o dia será de sol, 20 graus é a temperatura máxima. À noite a temperatura cai, mas nem tanto. Tem mais nebulosidade, 9 graus. Devido a essa nebulosidade,

0: novidade toda, pode ser que tenha alguma garoazinha, mas nada demais, viu? O sextou vai começar com 9 graus, neblina, nevoeiro pela manhã cedinho. O céu vai ficar bastante nublado pela manhã, até encoberto. E à tarde, céu nublado, ou seja, o sol aparece um pouquinho mais escondido, mas terá algumas aberturas de sol. Máxima da sexta-feira, 19, 20 graus. O sábado o cenário é quase o mesmo, sol e nuvens vão compartilhar o céu, terá mais aberturas de sol no sábado. E o domingo já te prepara, te organiza, porque é chuva durante todo o dia. Eu te desejo um excelente dia, saudações meteorológicas.
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0: de bom.
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4: Resultados da Quina, concurso 7024. Este concurso foi sorteado ontem. Números sorteados 2, 38, 43, 48, 74. 7 milhões, estimativo de prêmio para o próximo concurso da Quina. Teve também ontem o sorteio da Dupla Sena. Concurso 2.956, que acumulou o primeiro sorteio, números 12, 17, 19, 29, 45, 48. Segundo sorteio, que também acumulou 1, 14, 20, 21, 26 e 27. 700 mil é estimativa de prêmio para o próximo concurso. Teve também Loto Fácil, concurso 3.684. Números sorteados 1, 3, 5, 6, 9, 10, 11, 12, 13, 17, 18, 19, 20, 21 e 23. Teve dois ganhadores, 2 milhões estimativa de prêmio para o próximo concurso. Loto Mania, concurso 2.923, que acumulou números sorteados 2, 5, 6, 10, 11, 14, 18, 31, 33, 47, 48, 61, 63, 68, 77, 79, 82, 88, 93 e 95. 5 milhões é estimativa de prêmio para o próximo concurso. Mais Milionária, concurso 354, que acumulou números sorteados 4, 11, 14, 32, 35 e 40. Trevos 3 e 5. Estimativa de prêmio para o próximo concurso, 42 milhões. Super 7, concurso 846. Números sorteados 1, 0, 2, 4, 4, 1, 5. Estimativa de prêmio para o próximo concurso de R$450 mil. Hoje à noite, 21 horas, tem sorteios e os jogos serão.

0: do Dia da Sorte, Loto Fácil, Mega Sena, Quina e Time Mania. Resultados aqui na Vox amanhã. Agora 7h18, bom dia, uma ótima quinta. Temperatura em 6 graus nesta manhã.
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cabeça mesmo? Foge dele e vai lá em casa. 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
0: 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Município de Nova Bassano, em conjunto com a CFC Dal Ponte, abre as inscrições para realizar a sua CNH no município, realizando aulas teóricas e práticas em Nova Bassano, com parcelas que cabem no seu bolso. Mais informações 99611-9621. E no dia 20 de maio, às 9 horas, acontece o segundo encontro de brinquedos e brincadeiras antiga no CASME. Entre em contato pelo fone WhatsApp 54-3273-2401 para mais informações e já reservar a sua vaga. 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
3: Semifinal do Campeonato Municipal de Futebol 7. Será no dia 17 de maio, no próximo domingo. Red Bull versus Amigos do Chopp no Livre, Manchester versus Bayern no Livre. 17 de maio, 14 horas, confrontos de semifinal. Red Bull e Amigos do Chopp, Manchester e Bayern, domingo, 14h. Destaque para no último dia 12 de maio, terça-feira, o município de Nova Abassano foi contemplado com mais 4 veículos que irão compor a frota municipal. A secretária da Saúde recebeu uma Sprinter van com recursos da emenda parlamentar e também uma Spin com emenda parlamentar também direcionada. A Secretaria da Educação também recebeu uma Sprinter van e uma Spin, ambas adquiridas com recursos próprios do município. Destaque também para o compromisso da próxima semana, 13ª Semana Nacional de Educação Financeira, dia 19 de maio, terça-feira, 19h30, no Sindicato dos Trabalhadores Rurais. Educação Financeira, construindo um futuro com longevidade e prosperidade. Você é convidado para participar deste evento especial sobre educação financeira que ocorre, então, na próxima terça, dia 19, às 19h30, no Sindicato dos Trabalhadores Rurais, aqui de Nova Bassano. 11 minutos faltando para as 8, sol começando a aparecer nessa manhã, temperatura já começa a subir, 7 graus, máximas hoje chegando aos 20. Logo mais tem previsão do tempo, falando um pouquinho de como vai se comportar o tempo hoje também, projetando já o final de semana.
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0: Campanha Dia dos Namorados, nós vamos conhecer nesta manhã e saber mais. Bom dia, Cristina, bem-vinda.
1: Bom dia, Marcos. Bom dia, ouvintes da Vox FM. Um grande abraço a você que ligou seu rádio, tá na emissora certa, viu?
0: Bom dia, presidente Wagner, bem-vindo.
2: Bom dia, Marcos, bom dia, Cris. Bom dia a você, ouvinte e telespectador aqui do nossa live na Vox FM.
0: Presidente, mais uma campanha no sentido de fomentar o nosso associado, o nosso comércio local, também premiar o nosso seleto cliente. A importância dessa campanha e das demais também que hoje, já foram feitas ao longo desse ano. Comenta um pouquinho conosco.
2: Bom, Marcos, a CDL está sempre fomentando o nosso comércio e a campanha de mães, a campanha de namorados, assim como foi a campanha de mães, né, Cristina?
1: É, recém fizemos um sorteio.
2: Sorteamos ontem, tínhamos dificuldade de sortear um único ganhador, porque tinha tanto cupom que eles subiam juntos, né? Então, foi um sucesso, a gente agradece os participantes, agradece ao nosso consumidor que privilegia e desenvolve o nosso comércio local. E a campanha de namorados também vem com esse intuito de fazer dessa valorização, não só do nosso comércio, mas também do nosso consumidor. De você que compra e acredita e gosta dos produtos de Nova Bassano, você que privilegia o nosso comércio local, também tem aí a sua chance de ser premiado na campanha do Dia dos Namorados, não é, Cristina?
1: Com certeza, comprando aqui você vai estar valorizando o comércio local e é tudo que interessa, né? Para que a gente possa ter renda aqui para o município, para que a receita fique aqui e para que gere empregos também, que é muito importante,
2: muito
1: né,
2: bom.
1: Presidente?
2: E quem são os patrocinadores da campanha de Dia dos Namorados, Cristina?
1: Então, os nossos parceiros da vez, né? Nossos apoiadores dessa campanha é a loja Dona Aski Imports, Loja de Castro, Seicetec, Armazém do Presente e Loja Anamar. A eles o nosso agradecimento, né? Porque sem os nossos apoiadores, nós não fazemos campanha, né? Porque é interessante a participação do nosso associado, visto que, né? Importante também que eles estejam inseridos dentro do contexto das campanhas da CDL, pois afinal de contas a CDL é deles também, né?
2: Com certeza, Cris. E quais são os prêmios da campanha de namorados?
1: Olha, os prêmios que a gente tem nesta campanha, nessa edição, né? São 6 vale-compras de R$250. 6 vale-compras de 250, né? Lógico, você pode aproveitar, fazer aquela média ali, né? Com o seu namorado, namorada, enfim. E aí, depois de tudo, ainda pode ser o sortudo da vez e ganhar um vale-compras de R$250.
2: Olha aí. Daqui a pouco, presente duplo, né, Cristina?
1: Com
2: presente
1: certeza.
2: presente duplo. E Marcos, a CDL sempre cumprindo o seu papel aqui de fomento do nosso comércio, com as nossas iniciativas educacionais. Tivemos a palestra da Fernanda Danhese aí no Centro Novo Eu, na outra semana. Na semana que vem, eu quero reforçar aqui o convite, porque nós estaremos com o lançamento de um livro, Marcos.
0: Olha.
2: Do deputado estadual Felipe Camozato. Aos que não conhecem, Camozato é nosso conterrâneo, é bassanense, né? Depois, hoje vive em Porto Alegre, a família vive lá, mas vai estar aqui fazendo o lançamento do seu livro, aonde ele traz as dicotomias entre público e privado, sempre muito importante. CDL está aqui sempre defendendo o empreendedor, defendendo o setor produtivo, e nós vamos sim sempre nos colocar ao lado de quem produz, ao lado de quem trabalha, e também apoiar as figuras públicas quando fazem essas iniciativas, no caso do Felipe Camozato, de lançarem essas iniciativas educacionais para mostrar à população qual é a realidade do empreendedor. Né? Então a CDL, assim como a Federação

0: varejista apoiam essas iniciativas, porque isso é defender a causa empresarial no Brasil e levantar a bandeira do empreendedor gaúcho, principalmente. Então fica o convite, o jantar por adesão, o jantar de R$60, né, Cristina?
1: Isso, ali no restaurante.
0: No restaurante da Mari.
1: Dia 20.
0: Dia 20, na semana que vem, na quarta-feira da semana que vem.
1: Isso, 19h30.
0: Exatamente. Nós temos a sua inscrição é feita por um link, onde a gente envia.
1: Exatamente.
0: E aí você garante a sua vaga, que já não são mais muitas, né, Cristina?
1: Exato.
0: Então a gente vai estar aí lançando o livro do deputado Felipe Camusato.
1: Exatamente, inclusive o Felipe é baçanense, né? E é um dos painelistas que vai estar ali no segundo fórum do varejo aqui do estado.
0: Que acontece amanhã, o Fórum Estadual do Comércio, na verdade. Que eu vou estar lá presente, né? Nós e mais alguns associados aqui de Nova Bassano, junto com mais outros colegas aqui do Distrito 9, da Federação Varejista, onde nós vamos estar lá, Cristina, atendendo, né, Marcos? Uhum. Com alguns painelistas, principalmente do campo político. Vamos ter lá Marcel Van Hatten, vamos ter o ex-prefeito de Bento Gonçalves, Diogo Siqueira, que estivemos recebendo ele ali na semana passada. Vai ter Felipe Camusato, vai ter senador Heinz lá. E a CDL vai estar presente justamente para trazer para o nosso associado uma visão do que se movimenta na política para cenário econômico de 2027, o que se movimenta sobre escala 6x1, o que se movimenta sobre reforma tributária aplicada ao varejo, principalmente ao consumidor final. Então, todos esses impactos para a gente poder montar também iniciativas internas de treinamentos, de educação, de capacitação do nosso associado e do nosso empresariado local. E também para conversar com essas figuras que têm mandato, para que eles também defendam as nossas pautas e os nossos interesses. Então, essa é a importância da gente ter uma entidade ativa junto com a federação e a CNDL também, defendendo os nossos interesses junto às esferas do poder.
1: Exatamente, mas voltando à campanha de namorados, Marcos, o sorteio vai acontecer no dia 15 de junho, tá? 12 de junho, dia dos namorados.
2: Exato.
1: No dia 15 a gente faz aquele sorteio bacana, né? Que acontece corriqueiramente lá na CDL, na sede da CDL, né? E aí até os associados são convidados para participar lá, observarem o nosso sorteio.
0: Com certeza.
1: Ver como é que acontece, né?
0: Venha então, lá puxar um cupom você também.
1: Venha puxar um cupom lá conosco, né?
2: E ajuda compre. Da sorte, melhora a possibilidade da sorte, né?
1: Exatamente. Para você consumidor, querido, amigo, você que é cliente, né? Compre nas lojas associadas e concorra a 6 vale compras de R$250.
0: Maravilha. Cris, mais algum recado que temos da entidade?
1: Olha, por enquanto não, né? Mas eu digo para vocês, continue comprando no comércio local, valorize o que é seu, viu? E enquanto você está comprando aqui, você está gerando, né, empregos, renda, a cidade cresce, né? E aí nós damos as mãos para que nós possamos vislumbrar um futuro melhor dia a dia.
0: Muito bom.
2: Esse é o nosso CDL aqui de Nova Bassano com a campanha de Dia dos Namorados. Cris, obrigado pelas informações. Reforçando o convite também da participação, da adesão dos nossos clientes, das pessoas que fazem o comércio acontecer, também dos comerciantes, dos empresários, que é muito importante. E sempre qualquer informação, sempre, como a gente trouxe várias questões, daqui a pouco qualquer inscrição para o lançamento, qualquer informação adicional também da campanha, é só contatar a entidade, né?
1: Exatamente. Você pode estar nos acessando através do telefone 3273-1154, 3273-1154, ou através do nosso WhatsApp, né? 549-9916-8149. São muito bem-vindos, ou para qualquer eventual informação, né? Que seja sobre a associação mesmo, nós estamos lá à disposição. Estamos ali também no prédio onde funciona ali a Fototix, né? Estamos de frente para a Fototix, né? 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
0: É isso aí. Marcos, muito obrigado pelo espaço. Você, ouvinte, que nos emprestou o seu tempo para ouvir os recados da CDL. E eu quero deixar aqui um abraço especial e um excelente final de semana. Afinal, amanhã já é sexta-feira,
1: exatamente,
0: né, Cristina? Para o nosso associado, desejar umas boas vendas e uma ótima campanha de namorados a todos os nossos associados CDL.
1: Enquanto isso, né, você também continua ouvindo aquele spotzinho aí, que é em relação à nossa campanha que vai estar aí sendo gerado no playlist da Vox FM.
2: Grande abraço, sucesso a todos. Fica disponível essa conversa nas nossas redes sociais.
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5: Olá, ouvintes da Rádio Vox FM. Programa o seu dia comigo, meteorologista Kátia Braga. Essa quinta-feira começa com neblina, nevoeiro, mas ela vai ser rápida e passageira em Nova Bassano e cidades da região. 6 graus a temperatura pela manhã, 5, 6 graus. Já estão me perguntando quando é que chega o verão. Pois é, frio à tarde, bem é mais agradável, o dia será de sol, 20 graus é a temperatura máxima. À noite a temperatura cai, mas nem tanto, tem mais nebulosidade, 9 graus. Devido a essa nebulosidade toda, pode ser que tenha alguma garoazinha, mas nada demais, viu? O sextou vai começar com 9 graus, neblina, nevoeiro pela manhã cedinho. O céu vai ficar bastante nublado pela manhã, até encoberto. E à tarde, céu nublado, ou seja, o sol aparece um pouquinho mais escondido, mas terá algumas aberturas de sol. Máxima da sexta-feira, 19, 20 graus. O sábado o cenário é quase o mesmo, sol e nuvens vão compartilhar o céu, terá mais aberturas de sol no sábado. E o domingo já te prepara, te organiza, porque é chuva durante todo o dia. Eu te desejo um excelente dia, saudações meteorológicas.
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3: Quinta-feira, 14 de maio de 2026, este é o Giro de Notícias. Eu sou Norberto Notari e você acompanha os destaques do momento. A Polícia Federal prendeu na manhã desta quinta o pai de Daniel Vorcaro, Henrique Vorcaro. A prisão foi autorizada pelo Supremo Tribunal Federal e faz parte da investigação sobre as irregularidades do Banco Master. Publicitário Thiago Miranda, dono da agência MIT, confirmou ter intermediado repasses do ex-banqueiro Daniel Vorcaro para um filme sobre o ex-presidente Jair Bolsonaro. A declaração foi feita após reportagem do The Intercept Brasil revelar que o senador Flávio Bolsonaro teria negociado US$24 milhões com Vorcaro para financiar a produção audiovisual, inclusive com um áudio vazado. E a imprensa internacional destacou a notícia sobre a conversa entre o senador Flávio Bolsonaro e o banqueiro Daniel Vorcaro, dono do Banco Master. A notícia ganhou espaço no La Nación, The Washington Post, Reuters e Bloomberg, entre outros. A mídia estrangeira falou em aprofundamento da crise no campo bolsonarista. O governo federal anunciou medida para tentar conter a alta dos combustíveis no país. Proposta prevê a criação de um subsídio que pode chegar a 89 centavos por litro de gasolina e 35 centavos por litro do diesel. A ação será implementada por meio de uma medida provisória assinada pelo presidente Lula. A Anvisa adiou a análise do recurso da Química Amparo contra a suspensão da fabricação, venda e uso de produtos da marca IP. Segundo a agência, uma fiscalização encontrou 76 irregularidades na fábrica, incluindo a presença de uma bactéria em mais de 10 lotes de produto. A empresa deve apresentar hoje medidas corretivas e o caso voltará a ser analisado amanhã. Copa do Brasil, o Atlético Mineiro avançou ao bater o Ceará nos pênaltis. O Vasco empatou com o Paysandu por 2-2 e também está nas oitavas. O Remo e o Mirassol avançaram ao vencer Bahia e Bragantino por 2-1. O Palmeiras goleou o Jacuipense por 4-1 e está na próxima fase. O Santos bateu o Curitiba e também passou. O São Paulo foi eliminado ao perder para o Juventude por 3-1, que culminou também na demissão do técnico Roger Machado.
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6: Paris, 14 de maio de 2026. Essas são as principais notícias desta quinta-feira. Durante uma aguardada cúpula bilateral, os presidentes Xi Jinping e Donald Trump conversaram sobre o conflito no Oriente Médio, a guerra na Ucrânia, a situação na Península Coreana, mas principalmente sobre Taiwan, a questão mais importante na relação entre Pequim e Washington, segundo o líder chinês. Os Estados Unidos não mantêm relações diplomáticas com o território reivindicado pela China, mas são o principal fornecedor de armas para a ilha. Por isso, Xi Jinping frisou que o independentismo taiwanês é incompatível com a paz na região. E Taiwan reagiu, afirmando que a China é hoje o único risco para a paz e a estabilidade regional. Xi Jinping também declarou que os Estados Unidos e a China devem ser parceiros, não rivais. Já Trump prevê um futuro fantástico com Pequim e disse ser uma honra ser amigo do presidente chinês. Israel anunciou nessa manhã uma nova onda de ataques contra o grupo Hezbollah no Líbano. Em comunicado, o exército israelense pediu que moradores de cerca de 10 vilarejos no sul do país saíssem de suas casas. Logo depois, o governo israelense indicou que civis ficaram feridos em um ataque do Hezbollah contra Israel. Negociadores israelenses e libaneses voltam a se reunir hoje e amanhã em Washington, a 3 dias da expiração do cessar-fogo. Essa é a terceira a reunião entre representantes dos dois países que não mantém relações diplomáticas. Mais de 650 drones e 56 mísseis russos atingiram a Ucrânia em ataques massivos nesta madrugada, deixando um morto e cerca de 30 feridos. A capital Kiev foi particularmente atingida e danos foram registrados em mais de 20 pontos da cidade, incluindo áreas civis. Equipes de resgate ainda trabalhavam nessa manhã nos escombros de um prédio residencial de 9 andares, parcialmente destruído na capital ucraniana. Já a defesa russa informou ter interceptado 36 drones ucranianos na última noite. 6 passageiros do EBV Ondius, navio de cruzeiro, onde foi detectado um surto de antivírus, embarcam hoje na Holanda, rumo à Austrália. Esses 6 viajantes, 4 australianos, 1 britânico residente na Austrália e 1 neozelandês, estão em bom estado de saúde e não apresentam sintomas, afirmou o ministro holandês da Saúde, Mark Butler, em entrevista coletiva. Aqui na França, voltaram a testar negativo todas as 22 pessoas identificadas como casos de contato de uma passageira.

do navio que morreu após contaminação por antivírus. Rádio França Internacional, em parceria com a agência Rádio Web de Paris, Daniela Franco.

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3: 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A produção brasileira de grãos, ela segue em ritmo elevado e mantém a expectativa de um ciclo robusto para a safra 25-26 que se encerra. Segundo análises, especialistas em agronegócio apontam que os números nacionais precisam ser observados com cautela, especialmente no caso do milho, segunda safra, em que os detalhes regionais podem ter peso maior do que a média consolidada do país. A Conab aponta a produção total de 356,3 milhões de toneladas de grãos no Brasil. Em destaque para o milho, que estimativa de 139,6 milhões de toneladas, e especialmente o ambiente também do milho, segunda safra, portanto, não deve se limitar à ideia de safra cheia ou quebra de produção. O acompanhamento regional, aliado à observação do clima e da demanda de setores como ração, etanol, exportações, tende a ser determinante para o desempenho do mercado. Também como informação, o mercado brasileiro de fertilizantes mantém preços em alta, mesmo no ambiente de consumo mais fraco e maior cautela por parte dos compradores. A sustentação das cotações está ligada principalmente à oferta limitada

0: custos elevados de produção e aos fretes marítimos ainda pressionados. Destaque para o mercado da soja, que teve um dia que registrou ofertas e negócios nos portos ao longo da sessão, com preços mais firmes. Segundo analistas, a Bolsa de Chicago registrou pequenas variações no dia, mas com boas possibilidades de negócio. Assim, os preços oscilaram entre a estabilidade e a alta, com efeito mais positivo nos portos. O dólar ganhou força e também teve os contratos futuros que fecharam em alta no último dia na Bolsa de Mercadoria de Chicago. Soja, cotação 118 e o milho R$60.
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1: 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Quinta-feira, 14 de maio. A partir de agora você fica bem informado aqui na sua rádio. As porções isoladas de vegetação nativa cresceram 2,7 milhões em 1986 para 7,1 milhões em 2023 em todo o país.
9: concluiu um novo estudo do MAP Biomas divulgado ontem. O aumento de 163% em 38 anos demonstra como o desmatamento no Brasil transformou grandes extensões contínuas de cobertura verde em pequenos fragmentos remanescentes. Kleber Ramos, direto da redação. 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

0: rede, é hora da gente falar de futebol. O Palmeiras atropelou o Jacuipense com uma goleada por 4-1 no Estádio do Café em Londrina para confirmar a classificação às oitavas de final da Copa do Brasil. O time de Abel Ferreira dominou a partida com uma média de 70% de posse de bola, mesmo com uma escalação reserva em meio aos problemas de desgaste. Maurício Felipe Anderson, que foi o melhor em campo, Eric Belé e Luigi, de pênalti, marcaram os gols da vitória, enquanto o zagueiro Vicente Ferreira diminuiu para os mandantes em noite que terminou com a entrevista emocionada do goleiro Marcelo. Daqui a pouco a gente volta com mais destaques do esporte. 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
1: Que alegria ter você na nossa companhia nesta manhã. A partir de agora tem mais músicas, recados e informações para começar bem o dia.

0: Olá, já voltamos com mais notícias. Estudantes que solicitaram a isenção da taxa de inscrição do Enem 2026 já podem conferir se o benefício foi aprovado. O resultado foi divulgado nesta quarta-feira pelo Instituto Nacional de Estudos e Pesquisas Educacionais, Anísio Teixeira, o INEP. Está disponível na página do participante, com acesso pela conta gov.br. A isenção da taxa é destinada a estudantes matriculados no terceiro ano do ensino médio em escolas públicas, além de candidatos que cursaram todo o ensino médio na rede pública ou como bolsistas integrais na rede privada. Kleber Ramos, direto da redação.
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0: voltamos a falar de futebol com emoção. O Atlético Mineiro avançou na Copa do Brasil. Ele enfrentou o Ceará fora de casa ontem e venceu por 2-1. No agregado, a vaga foi decidida nos pênaltis. A decisão foi com o placar de 4-2. Em outra partida, também pela Copa do Brasil, o Vasco foi classificado para as oitavas de final com um duelo em São Januário bem agitado. Dentro de casa e apoiados pela torcida, os vascaínos fizeram um grande primeiro tempo e empataram com o Paysandu em 2-2. Como o primeiro jogo de ida foi de 2-0, Vasco está classificado. Daqui a pouco a gente já volta trazendo mais informações do esporte.
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2: Olá, me chamo Júlia Sasso, sou estudante de psicologia e estou aqui hoje para falar sobre como aliviar a ansiedade no nosso dia a dia. A ansiedade, ela é uma reação natural. Todos nós sentimos em algum momento, mas quando ela começa a nos impedir de realizar tarefas no dia a dia, é importante prestar atenção. Sabe quando o coração dispara, a mente fica acelerada e bate aquela sensação de que algo ruim vai acontecer? Você já passou por isso? Então anota aí três dicas simples que podem ajudar. A primeira é respirar de forma consciente. Inspire contando até quatro. Segure o ar por 4 segundos e depois solte também contando até 4. Repita esse ciclo por 3 vezes. A segunda dica é movimentar o corpo. Uma caminhada leve ou até um simples alongamento já ajuda a liberar a tensão. E a terceira, escreva o que você está sentindo. Colocar no papel aquilo que nos incomoda ajuda a organizar os pensamentos e entender melhor as emoções. E você, já experimentou alguma dessas estratégias? Que tal testar uma delas hoje e observar como você vai se sentir?
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3: Bom dia para você que já está trabalhando, dirigindo ou cuidando da casa. Seguimos juntos nesta manhã com mais um bloco do nosso programa.
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0: Obrigado, amiga. Deus abençoe, tá? Tudo que acontece no Brasil e no mundo.
1: Olá, já voltamos com mais informações. 8 pessoas infectadas no surto de

0: Os a bordo do cruzeiro testaram positivo para o vírus antes. A única cepa que é transmitida entre humanos, informou a Organização Mundial da Saúde. Desses 11 casos, 8 foram confirmados em laboratório por infecções pelo vírus antes. 2 são considerados prováveis e 1 é inconclusivo e está passando por análises complementares. Entre as vítimas fatais, 2 tinham infecções confirmadas por essa cepa e a terceira é classificada como caso provável. Daqui a pouco, mais informações.
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0: Futebol é sempre notícia aqui na sua rádio. O Remo voltou a superar o Bahia, desta vez por 2-1, e levou a melhor no agregado de 5-2. No jogo desta quarta-feira, no Mangueirão, Eric abriu o placar para o tricolor, mas Patrick e Leonel Pico, este último nos acréscimos do segundo tempo, garantindo o retorno às oitavas de final da Copa do Brasil depois de 23 anos. Ontem também teve confronto do interior paulista. O Mirassol venceu o Bragantino por 2-1 no estádio do Maião e avançou às oitavas de final da Copa do Brasil pela primeira vez na história. Daqui a pouquinho a gente volta com mais destaques do esporte. 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
6: Olá, aqui é a professora Camila da Futura Idiomas e trago uma curiosidade da língua espanhola. Você sabia que aprender espanhol é mais fácil para os brasileiros? Pois é, o espanhol para brasileiros é mais simples, por causa das características do espanhol. O português e a língua espanhola derivam do latim proto-românico, mas de diferentes dialetos. Por isso, são idiomas semelhantes, mas com uma vantagem do espanhol para os brasileiros. A gama de fonemas portugueses é maior do que a de fonemas espanhóis. Dessa forma, é mais fácil para um brasileiro aprender a pronúncia espanhola do que um espanhol aprender a pronúncia brasileira. Contudo, ao aprender o espanhol, cuidado com os falsos cognatos.
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0: nós já voltamos com mais notícias. A Comissão de Constituição, Justiça e Cidadania, a CCJ do Senado Federal, deve votar ainda neste mês o projeto de lei que cria o Pix Pensão. O texto institui a transferência automática de pensão alimentícia como se fosse um débito em folha, direto da conta do pagador. Internamente, a expectativa até de votação mais célere. Já na semana que vem, mas os parlamentares aguardam maiores definições no fim da semana. Kleber Ramos, direto da redação.
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Olá, voltamos a falar de futebol. O Santos, com Neymar em campo, tanto quanto apagado, venceu o Coritiba por 2-0 no Couto Pereira, em jogo válido pelo confronto de volta da quinta fase da Copa do Brasil. Com o resultado, o Peixe garantiu a classificação para a próxima fase da competição. Em outra partida também pela Copa do Brasil, o Juventude venceu São Paulo de maneira heróica no estádio Alfredo Jaconi, em Caxias do Sul, e conquistou a vaga nas oitavas de final da Copa do Brasil. Pinheiro e Marcos Paulo abriram vantagem para os mandantes, mas Tapia fez para o tricolor. Depois de tudo isso...

0: técnico Roger Machado foi demitido da equipe do São Paulo. São as últimas do esporte. A gente volta amanhã com mais destaques do mundo da bola.
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2: Olá, ouvintes da Rádio Vox FM. Programa o seu dia comigo, meteorologista Kátia Braga. Essa quinta-feira começa com neblina, nevoeiro, mas ela vai ser rápida e passageira em Nova Bassano e cidades da região. 6 graus a temperatura pela manhã. 5, 6 graus. Já estão me perguntando quando é que chega o verão. Pois é, frio. À tarde, bem é mais agradável, o dia será de sol, 20 graus é a temperatura máxima. À noite a temperatura cai, mas nem tanto, tem mais nebulosidade, 9 graus. Devido a essa nebulosidade toda, pode ser que tenha alguma garoazinha, mas nada demais, viu? O sextou vai começar com 9 graus, neblina, nevoeiro pela manhã cedinho. O céu vai ficar bastante nublado pela manhã, até encoberto. E à tarde, céu nublado, ou seja, o sol aparece um pouquinho mais escondido, mas terá algumas aberturas de sol. Máxima da sexta-feira, 19, 20 graus. O sábado, o cenário é quase o mesmo, sol e nuvens vão compartilhar o céu. Terá mais aberturas de sol no sábado. E o domingo já te prepara, te organiza, porque é chuva durante todo o dia. Eu te desejo um excelente dia. Saudações meteorológicas.
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Oi, gente, hoje é quinta-feira, dia 14 de maio de 2026. Eu sou a Suzy Luz e o Infomusic chegou. Por aqui tem informações do mundo da música. O single inédito de Elis Regina chegou às plataformas no último dia 10 de maio, dia das mães. O single inédito Corsário, um clássico de João Bosco e Aldir Blanc, no registro inédito de Elis Regina. A gravação recupera a voz de Elis, gravada em 76, e integra um álbum ainda em desenvolvimento, reunindo registros feitos pela cantora naquela mesma noite e finalizados agora, meio século depois. Sobre a produção de João Marcelo Bosconi, filho

0: cantora. O ponto de partida é uma gravação captada em uma única sessão que Elis fez para um especial de TV, utilizando um microfone padrão projetado para shows. Sua voz foi restaurada pelo engenheiro de som Ricardo Câmara. Que bacana, hein? Single inédito de Elis Regina que chegou às plataformas no Dia das Mães. Eu já volto com mais Info Music.
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3: 10 e 6.
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0: No dia 20 de maio, às 9 horas, acontece o segundo encontro de brinquedos e brincadeiras antigas, no caso. Entre em contato pelo fone WhatsApp para fazer a sua inscrição. 3273-2401. Você que está à procura de emprego, abastando tintas, está com vaga aberta para vendedor. Se tiver conhecimento em tintas, será um diferencial. Disponibilidade para trabalhar de segunda a sexta e sábado pela manhã. Interessados, passar na loja ao lado do correio ou chamar pelo WhatsApp 996-23-8769.
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2: Vamos lá para nossa receitinha. Frango na panela de pressão com milho verde. Ingredientes: uma colher de sopa de azeite, um dente de alho picado, uma cebola grande em pétalas, um quilo de coxa e sobrecoxa de frango, três tomates cortados em quatro, duas espigas de milho verde em rodelas, meia colher de sopa de colorau, dois tabletes de caldo Maggi, sabor galinha, duas colheres de sopa de cheiro verde. Eu vou repetir, você confere aí então, ó. Uma colher de sopa de azeite, um dente de alho picado, uma cebola grande em pétalas, um quilo de coxa e sobrecoxa de frango, três tomates cortados em quatro, duas espigas de milho verde em rodelas, meia colher de sopa de colorau, dois tabletes de caldo Maggi sabor galinha, duas colheres de sopa de cheiro verde. Modo de preparo: em uma panela de pressão, aqueça o azeite e refogue o alho e a cebola. Junte o frango e deixe dourar bem. Adicione os tomates, o milho, o colorau, o caldo Maggi e uma xícara e meia de chá de água. Tampe a panela e cozinhe por cerca de 20 minutos após iniciar a pressão. Retire a pressão, abra a panela cuidadosamente e deixe cozinhar por mais 5 minutos em fogo baixo, com a panela destampada. Salpique o cheiro verde e misture bem. Depois é só servir. Tá aí nossa receitinha de hoje. Frango na panela de pressão com milho verde. Até a próxima e bom apetite.
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0: cineasta Peter Jackson, de O Senhor dos Anéis, foi homenageado na abertura do Festival de Cinema de Cannes com uma palma de ouro honorária pelo conjunto da obra. Ao receber o prêmio, ele disse: "Ainda preciso entender por que estou recebendo uma palma de ouro. Não sou exatamente o tipo de cara palma de ouro."
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0: Um bom dia para você ligado com a gente aqui na programação da Vox, que nos acompanha nas nossas redes sociais. Nesta manhã estamos recebendo aqui nos estúdios o padre Marciano e também o Eleandro para conversar com a gente sobre o projeto Ensina-me e contar como foi os dois primeiros encontros. Então, bom dia, Eleandro.
1: Bom dia, Rui. Bom dia, os ouvintes. Bom dia, padre. Prazer estar aqui nessa casa novamente.
0: Então, conta pra gente, Eleandro, como foi os dois primeiros encontros aí do projeto Ensina-me.
1: Esse projeto, nós tivemos dois encontros, né, de estudo com o padre Leonardo, de Caxias do Sul. Leonardo Inácio Pereira, né? Ele é o vigário-geral, né? Da diocese de...
2: Coordenador pastoral também.
1: Isso, coordenador pastoral. Da nossa diocese de Caxias do Sul. E ele nos trouxe nessa primeira... Nesses dois encontros, né? Um conceito de Bíblia, né? Mais focado na parte do Evangelho, né? Teve o Evangelho de Marcos, que ele acabou mencionando na última aula, né? E a percepção que houve, né, principalmente da comunidade, é o quanto bom, né, e quanto mais fácil fica interpretar as passagens quando que você tem conhecimento dinâmico, né?
0: Exato.
1: Ah, para quem que foi comunicado aquele evangelho, né? Como é que eram as comunidades lá, as primeiras comunidades naquele período, até algo que ele frisou, né, do evangelho de Marcos, né, que ele, o evangelista, ele direciona para uma comunidade de Roma, né, então a linguagem, né, então, mas por que disso? Aí, tópicos, aqui tá vendo que ele coloca a tradução da palavra, né, por que ele coloca, né, então, quando se dá essa clareza, né, desses intuitos, a comunidade percebeu que fica mais fácil, né?
0: Sim.
1: A compreensão de por que que Jesus mencionou essa passagem, né? O que é traz por trás disso, né? E ter essa riqueza, né? De buscar a origem, né? Porque às vezes, isso eu falo de minha pessoa, né? Às vezes tu abre lá a Bíblia, e eu já fiz isso de tentar ler a Bíblia como um livro normal.
0: Muitas vezes,
1: exemplo,
0: não é assim.
1: Um livro de história, exemplo, né? Tu abre início e fim, pensando que vai se conectar tudo. Num certo modo se conecta, mas tu tem que ter um estudo diferenciado para a Bíblia, né? Tem que ter esse carinho e esse cuidado de entender,
0: sim,
1: principalmente como é que era lá, né, lá atrás, como é que era a linguagem, como é que era o convívio, né? Coisas simples que nós podemos trazer hoje, né? Nós aqui brasileiros temos uma forma de cultura.
0: Exato.
1: Mas dentro do próprio Brasil tem distinções. Nós aqui no Rio Grande do Sul nós temos
0: um jeito,
1: um hábito diferente do que às vezes um nordestino.
0: Exato.
1: Talvez uma forma de comunicação de fala, né? Nossa, aqui talvez lá para cima chega a ser gritante ou até desrespeitoso.
0: Exato.
1: Né? Então, sabe.

0: receber essa cultura é o que o Padre Léo nos trouxe nesses primeiros encontros, que no meu entender, talvez, enfim, falar com o padre já sabe, né? Mas enfim, mas os demais da comunidade foi de extrema valiosidade, né?
1: Certo. Até legal para conhecer isso, até a gente faz uma pergunta aqui pro Bom dia, Padre Marciano.
2: Bom dia.
1: Até podemos dizer como foi escrito por vários dos apóstolos a Bíblia, né? Cada um pode ter uma interpretação e cada local que eles foram, podemos dizer, evangelizar, tinha um jeito de viver, de interpretar, né?
2: Perfeito. A palavra de Deus, ela é sempre atual, né? A mensagem, ela sempre vai iluminar a realidade, independente do tempo que a gente vive, e por isso sempre ela se faz presente na história de todas as locais e comunidades e culturas, enfim. Mas é bem importante essa questão do estudo bíblico, porque ele nos leva a conhecer de uma forma mais profunda exatamente esses detalhes que são presentes e que faziam parte da cultura, da história, da realidade dessas diferentes comunidades e lugares que foram escritos, que foram passados adiante, muitos por tradição oral. Então, na medida que a gente começa a conhecer esses detalhes, essa riqueza de detalhes que a Bíblia tem também, a gente consegue mergulhar de uma forma mais profunda, né? E compreender melhor, né? Assimilar melhor a própria mensagem, né? De Jesus. Comparando, né? Com uma outra profissão, uma pessoa que é superficial no trabalho que ela faz, ela vai desempenhar aquele trabalho, mas talvez de uma forma superficial. A pessoa que conhece, se aprofunda, estuda, ela vai, exato, entregar um resultado muito melhor. Não é diferente com a palavra de Deus. Na medida que a gente conhece, estuda, se aprofunda, o resultado vai ser muito maior também. A gente consegue assimilar melhor, consegue viver melhor a mensagem, né? E levar adiante também, semear melhor essa palavra. Eu acho que esse é o intuito um pouco desse projeto que nós iniciamos, né? É possibilitar que as pessoas que queiram participar, que têm esse desejo, esse interesse de conhecer um pouco mais, tenham essa ferramenta e possam se fazer presentes, né? Os encontros que já tivemos foram muito bons em conteúdo e bons também em participação, né? Nós ficamos muito felizes com a resposta da comunidade que participou, e com certeza continuará nos próximos encontros também.
1: Legal, até é bom ter o conhecimento, podemos dizer que é válido, para não ter uma interpretação às vezes equivocada, né, padre?
2: Exato, é uma leitura fundamentalista até da palavra de Deus, a gente pode usar para justificar coisas erradas, justificar crimes, justificar a violência, né? Então, com certeza não é isso que Deus quer com a sua palavra, né? E à medida que a gente conhece, a gente vai derrubando esses preconceitos e essas coisas erradas que podem acontecer.
1: Certo. E expectativas para o próximo encontro, Leandro? O que você pode trazer para os ouvintes aí?
0: Sim, o nosso próximo encontro ele ficou agendado para o próximo dia 21, né? Então, a próxima quinta, daqui de uma semana, ele vai ser realizado ainda na Casa Nazaré, no auditório da Casa Nazaré, às 19h45, após a missa do santuário, ainda com o Padre Leonardo. E o tema que ele já divulgou de antemão, né? Então vai ser o estudo, nessa aula ela vai ser baseada em cima do Evangelho de São Marcos, né? Então,
2: São Mateus,
0: é bom estar no padre ao lado, que não vai deixar mentir, né?
1: É muito bom.
0: É ótimo.
2: Marcos foi a última.
0: Exato. São Mateus, então até estender o convite para a comunidade, né? Então, dia 21, às 19h45. Ali no auditório do Nazaré vai ter o nosso próximo encontro.
2: Importante salientar, Rui, que esse é um encontro que é aberto, né, para toda a comunidade. Não tem que fazer inscrição, é só levar sua Bíblia, né, a ferramenta para participar. Pessoas que participam mais ligadas aos grupos, movimentos da igreja, talvez quem não participa tanto tenha essa sede, esse desejo de conhecer a palavra de Deus, também é convidado, é aberto a toda a comunidade, né, para que a gente possa ir crescendo junto, né, como comunidade, como igreja, e se aprofundando no conhecimento da palavra de Deus.
1: E até desculpa interromper, Leandro, mas o pessoal que não foi nos dois primeiros encontros pode participar, precisa esperar uma outra etapa do curso começar?
2: Não, perfeito. Cada aula é independente, né? Quem consegue participar de todos os encontros, com certeza vai conseguir assimilar e compreender mais, mas se alguém não pôde participar do primeiro, do segundo ou dos primeiros, pode participar sem problema nenhum, que vai conseguir acompanhar o estudo.
0: Legal. E até um ponto

0: Interessante, né? Que me chamou muito, muita atenção, né? Principalmente na última aula, a forma com que foi conduzida, né, o encontro, né? Ou você abriu muitas dúvidas. Então, a participação do pessoal, dizer, ah, não entendi, eu acho que foi dessa forma, né? Então, se criou um ambiente bem dinâmico mesmo, de às vezes tira dúvida, né? Uma explicação do que o padre Léo trouxe. Mas que é interessante passar para os ouvintes, né? Ah, eu vou lá só para ouvir.
1: Não.
0: Já seria ótimo, né? Mas se criou um ambiente literalmente de ensino mesmo, né? De ambas as partes, né? Então, a dúvida mesmo, como aconteceu tal coisa, isso foi colocado em algo que me chamou muita atenção desse dinâmico, né? Algo bem dinâmico que foi a condução do encontro.
1: Tá, e falando do encontro, Leandro e Padre Marciano, com o término desta edição, será aberta uma nova? Vai ter continuidade? Como vai ser o futuro do projeto?
2: Na verdade, a gente iniciou esse projeto com o intuito de que não tenha fim, né? Que a gente possa ir dando sequência, visto que a palavra de Deus são muitos assuntos, é muito amplo, né? Então, tem bastante conteúdo para estudar. E também, na medida que os encontros vão acontecendo, a nossa ideia é de que a gente possa ir colocando junto ao estudo bíblico também temas relacionados à vivência da nossa fé, né? Da vida da igreja, de teologia, coisas que as pessoas têm sede e curiosidade de conhecer também, que a gente possa ir fazendo essa mescla, né? Da palavra de Deus com aquilo que é a vida da igreja, a vida da comunidade também. Então, a ideia é de que continue, né? Que não tenha fim esse projeto e uma vez por mês a gente consiga trazer assuntos, temas para o nosso estudo, para a nossa reflexão.
1: Perfeito, então. Fica o convite, então, para quem não pôde participar ainda. É uma oportunidade para aprender um pouco mais e confraternizar também nesses encontros.
2: Perfeito, é o momento de trocar conhecimento, trocar experiências e juntos a gente dá seguimento à nossa vida e à nossa caminhada de fé.
1: Perfeito, então. Leandro, quiser deixar uma mensagem aí para os ouvintes, Padre Marciano também, fica à vontade.
0: Isso, quero agradecer a rádio, né, por disponibilizar esse período, né, aqui para nós divulgar esse projeto, né, parceira sempre em todos os momentos, convidar a comunidade, para vir no dia 21. Mas, Leandro, e para os próximos, como é que fico sabendo, né, sobre o calendário, os temas? Provavelmente será de continuar nos
1: Com
0: disponibilizando.
1: certeza.
0: Aqui é um canal de
1: Não.
0: divulgação, mas também tenho as redes sociais da paróquia.
1: Exato, o pessoal pode
0: Paróquia
1: acompanhar.
0: Sagrado Coração de Jesus da Nova Bassano. Então lá vai ser sempre colocado informações, né, agenda dos próximos encontros. Então sigam lá nas redes sociais, Instagram, Facebook, que aí por lá também vai ser um canal de comunicação.
1: Até fica a dica para o pessoal que segue a gente, segue a paróquia. Essas entrevistas ficam nas nossas redes sociais. Quem não pôde assistir, pode assistir posteriormente também.
2: Perfeito. Obrigado, Rui. Obrigado, Leandro. Os ouvintes, e reforçar o convite, então, para que na quinta-feira, dia 21, 19h45, nós tenhamos esse momento bacana de encontro para conhecer um pouco mais a palavra de Deus e a nossa fé.
1: Perfeito, então, a gente conversou com o Padre Marciano e também com o Leandro. E você que ligou o seu rádio agora pode rever esses e outros conteúdos posteriormente nas nossas redes sociais.

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4: Segundo informações extraoficiais, a Apple só vai lançar uma nova versão do Vision Pro em 2028. A empresa da maçã está focada no desenvolvimento de outros produtos. Então, não tem pressa em lançar uma nova geração do seu headset de realidade aumentada. O Vision Pro ainda é um produto de nicho, já que custa mais de $3.500 no mercado norte-americano.
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5: 11:23. Falar um pouquinho de esporte aqui na programação da Vox. Ontem teve rodada aí dos campeonatos. A gente traz os principais resultados e também os jogos que acontecem no dia de hoje. Ontem, então, pela Copa do Brasil, tivemos Vasco 2, Paysandu 2, Vasco classificado. Juventude 3, São Paulo 1, Juventude classificado para a próxima fase. Também Curitiba 0, Santos 2, Santos classificado. Mirassol 2, Bragantino 1, Mirassol classificado. Ceará 2, Atlético Mineiro 1, Atlético classificado. Remo 2, Bahia 1, Remo classificado. Palmeiras e Jacuipense enfrentaram na Bahia, Jacuipense 1, Palmeiras 4, Palmeiras classificado. Jogos que acontecem hoje, então, pela Copa do Brasil, às 18 horas tem Chapecoense e Botafogo, 19 horas Atlético Goianiense e Atlético Paranaense, mesmo horário Confiança e Grêmio, 19:30 Corinthians e Barra, 21:30 Vitória e Flamengo, e também o CRB que enfrenta a equipe do Fortaleza.

0: Davi, muito obrigado.
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4: Olá, hoje é quinta-feira, 14 de maio do ano de 2026. Aqui é Luan Costa, esse é o Radar de Notícias. A situação humanitária na Colômbia atingiu o nível mais grave em uma década. O motivo da escalada da violência e do desrespeito ao direito internacional humanitário. Em 2025, 965 pessoas morreram ou ficaram feridas por artefatos explosivos na Colômbia. A maioria civis, um terço a mais em relação ao ano anterior. Drones comerciais, inclusive, estão sendo modificados para lançar esses explosivos, tanto em áreas rurais quanto urbanas. 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

0: Isso é Maiara de Moraes, é melhor que você.
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3: 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Operações como o carbono oculto, que foi contra o PCC, vão acontecer com mais frequência no país, afirmou o ministro da Segurança Pública, Wellington César Lima e Silva. Nesta quarta-feira, ele esteve na EBC para participar do programa Bom Dia Ministro. A asfixia financeira das facções criminosas é um dos eixos do programa Brasil contra o Crime Organizado, que prevê 1 bilhão de recursos federais e 10 bilhões financiados pelo BNDES. E nesse sentido, a operação é citada pelo ministro como um modelo de integração entre as forças estaduais e federais. 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
15: Bom dia. O programa de hoje está a cargo da catequese. Vamos meditar um pouco sobre catequese e família, onde juntos, de mãos dadas, é a base da transmissão da fé, onde os pais são os primeiros educadores cristãos e a família é reconhecida como o primeiro lugar da catequese. essa parceria, destacada pela CNBB e pelo Papa Francisco, transforma a educação cristã em um testemunho de vida dentro do lar, tornando-se uma escola de amor, fortalecendo a comunidade, família, como o berço da fé. A catequese não é um ensino escolar, mas um testemunho diário no lar, onde se cultiva a proximidade com Jesus e o amor ao próximo. Em parceria com a igreja, catequistas e famílias colaboram para os catequizandos viverem a fé, pois é através do exemplo que aprendem a amar e a se aproximar de Deus, sendo bons cristãos. Que Deus abençoe a todas nós e as nossas famílias. Amém.

bem mais precioso que a gente tem nessa terra é família. Família é plano de Deus. Família não é uma invenção humana. A família é um plano de Deus. O homem deixará seu pai e sua mãe e se unirá à sua mulher. E para os dois Deus disse: crescei e multiplicai-os. A família é um plano de Deus nessa terra. E por ser um plano de Deus, é que o diabo ataca. E por ser plano de Deus, que o diabo investe pesado. Ai, nos dias que a gente está vivendo.

irmãos ao Senhor. Sabe, talvez você já esteja cansado, talvez você já esteja desanimado, porque aquele está perdido, porque aquela, porque minha família está desmoronando. Como nós cantávamos, e as trevas vêm tentando destruir, e muitas vezes as trevas vêm tentando colocar confusões, divisões. Talvez a tua família esteja cheia de confusão, de divisão. Alguns da sua família querem se afastar de Deus, estão longe de Deus. Mas meu filho e minha filha, preste atenção, nunca, nunca desista da tua família. Nunca desista da tua família. Este é o sonho de Deus para a sua família, que um dia toda a tua casa, toda a tua família esteja servindo ao Senhor Jesus. Amém. Por isso não desista, reze pela tua família, ame tua família. Quem quer

Porque se a tua família precisa ser todo de Deus, precisa começar por você. Começa por você a bênção, e através de você, você vai levar a bênção para os teus, você vai levar a bênção para a tua casa. Se creres no Senhor Jesus, será salvo tu e toda a tua família. A tua família é uma bênção. Em nome de Jesus, declara isso comigo. A minha família é uma bênção. Declara. Eu

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2: 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A Justiça do Trabalho é competente para julgar ações que garantem recursos da União ao combate ao trabalho semelhante à escravidão. A decisão é do Tribunal Superior de Trabalho. A ação começou em 2017, quando o governo federal teria deixado de repassar recursos para as operações do Grupo Especial de Fiscalização Móvel no combate ao trabalho escravo. O Ministério Público do Trabalho argumentou que o grupo deveria atuar sem interrupção. O grupo é responsável por operações em todo o território nacional, sobretudo em áreas de difícil acesso. A equipe é formada por auditores fiscais, procuradores, policiais federais e rodoviária federal, além da Defensoria Pública da União. 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
2: Meio-dia e 7.
3: Um, dois, três.

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1: Olá, ouvintes da Rádio Vox FM. Programa o seu dia comigo, meteorologista Kátia Braga. À tarde, bem mais agradável, o dia será de sol, 20 graus é a temperatura máxima. À noite a temperatura cai, mas nem tanto. Tem mais nebulosidade, 9 graus. Devido a essa nebulosidade toda, pode ser que tenha alguma garoazinha, mas nada demais, viu? O sextou vai começar com 9 graus, neblina, nevoeiro pela manhã cedinho. O céu vai ficar bastante nublado pela manhã, até encoberto. E à tarde, céu nublado, ou seja, o sol aparece um pouquinho mais escondido, mas terá algumas aberturas de sol. Máxima da sexta-feira, 19, 20 graus. O sábado o cenário é quase o mesmo, sol e nuvens vão compartilhar o céu, terá mais aberturas de sol no sábado. E o domingo já te prepara, te organiza, porque é chuva durante todo o dia. Eu te desejo um excelente dia, saudações meteorológicas.
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9: Olá, gente amiga. Está começando mais um programa da Emater.
10: O Dia do Assistente Social, celebrado amanhã, 15 de maio, destaca a importância de um profissional essencial para a promoção da cidadania e do bem-estar social. Na Emater Ascar, esses profissionais atuam junto às famílias rurais e urbanas, identificando vulnerabilidades e promovendo o acesso a direitos e políticas públicas. O trabalho envolve acompanhamento social, orientação, apoio a grupos e fortalecimento das comunidades. Essa atuação contribui para reduzir desigualdades, promover inclusão e melhorar a qualidade de vida das pessoas. Valorizar o assistente social é reconhecer que o desenvolvimento não se resume à produção, mas depende principalmente do cuidado com as pessoas.
9: A certificação da qualidade do processo de produção da erva mate desenvolvida pela Emater Ascar também se destaca pelo sistema de rastreabilidade. Esse mecanismo permite identificar a origem de qualquer lote certificado. Se o consumidor perceber alterações no produto, como mudança de sabor ou cor, é possível rastrear toda a cadeia produtiva até chegar ao local onde foi produzida, facilitando a correção de falhas e evitando prejuízos. Atualmente, o Rio Grande do Sul tem 5 ervateiras certificadas há mais de 10 anos, enquanto outras 2 estão em processo de adequação. O programa tem mais de 2 décadas de existência e reconhecimento nacional, e a adesão é voluntária.
11: Acompanhe agora o panorama agropecuário. A colheita do feijão de primeira safra foi finalizada. Já as lavouras de feijão de segunda safra se encontram principalmente em estágios reprodutivos, avançando para maturação, com mais de 20% da área já colhida. Mesmo assim, as operações seguem de forma gradual, devido à umidade dos grãos,

0: predomínio de lavouras ainda em enchimento de grãos. Segundo a Emater Ascar, a estimativa é de que a produtividade média do feijão de segunda safra seja de 1.401 quilos por hectare, com área cultivada de 11,6 mil hectares. De modo geral, as condições climáticas têm sido favoráveis, com boa disponibilidade hídrica e radiação solar, o que contribui para a boa formação das vagens e o desenvolvimento mais uniforme das lavouras. O potencial produtivo segue satisfatório na maior parte das áreas, com bom estado fitossanitário e desenvolvimento das plantas. No entanto, as precipitações mais intensas e a redução de temperatura elevam o risco de doenças fúngicas, especialmente em áreas mais adensadas e em estágios mais suscetíveis. Na região de Santa Maria, a colheita do feijão de segunda safra chega a cerca de 65% das áreas, com lavouras em boas condições, baixa incidência de pragas e doenças, além de elevada carga de vagens e uniformidade de desenvolvimento. Já na região de Soledade, as condições de temperatura e radiação solar foram favoráveis na maior parte do período. Mas o excesso de chuva no fim da semana pode aumentar o risco de doenças como a antracnose. O Programa de Aquisição de Alimentos, o PAA, é uma política pública federal que visa combater a insegurança alimentar e promover a inclusão econômica e social no campo. Dentro do programa, uma das modalidades específicas é o PAA indígena, que promove a compra de alimentos produzidos pelas comunidades indígenas e os destina a famílias em situação de vulnerabilidade no próprio território, valorizando a cultura alimentar local. Na região norte do estado, o PAA indígena está vigente em dois territórios: na Reserva Indígena Nonoai, aldeia Pinhalzinho, localizada no município de Planalto, e na Reserva Indígena Serrinha, aldeia Bela Vista, localizada no município de Engenho Velho. Em entrevista à jornalista Marcela Busato, o extensionista da Emater Ascar, Flávio Fagundes da Silva, conta sobre o atendimento e os alimentos produzidos.
1: Nos dois casos, são 100 famílias beneficiadas, né, que receberão esses alimentos, uma cesta básica complementar, a cesta que o pessoal já recebe na Conab, né, via FUNAI. Os fornecedores são todos indígenas nas duas comunidades, né, nós optamos por fazer assim para que esse recurso fique dentro da aldeia, tanto a questão financeira como também a questão dos produtos que são distribuídos, né. Esses fornecedores iniciaram essa produção, então, com acompanhamento técnico da Emater, está sendo distribuído para as famílias feijão, mandioca, batata doce, alface, rúcula, cenoura, beterraba, couve-flor, melancia, laranja, milho verde e milho pipoca. E foi também isso construído em conjunto com a comunidade, né, nas discussões que fizemos anteriormente, a elaboração do projeto, buscando atender essas necessidades que as famílias têm, né, e alimentos e produtos que sejam realmente consumidos, né.
0: A Emater participa do programa prestando assistência técnica às famílias fornecedoras e auxiliando na seleção e no acompanhamento das famílias beneficiadas, como explica a extensionista Luana Botezini.
2: A Emater ajuda na organização do programa, né? Na organização documental, desde a parte documental até a seleção das famílias, juntamente com a assistência social através da Prefeitura Municipal. E também ajuda na organização da produção, desde o início, o planejamento da produção, desde o plantio até a colheita, até a entrega para as famílias. Importante destacar que esse recurso fica dentro da aldeia, da própria aldeia, né? Então, eles produzem e eles entregam e é uma renda extra para eles, né? Então, muitos vão começar a produzir a partir da visão desses produtores que começaram a produzir para entrega no PAA, né? Percebendo que eles têm a possibilidade de produzir, de ter uma renda através do programa de aquisição de alimentos.
0: O vice-cacique da aldeia Pinhalzinho, Antônio Tomás Pereira, também salienta a importância da iniciativa.
3: Sempre os indígenas produziram, né? Só que nunca tiveram o comércio do que a gente está, né? Então, isso é um momento bem especial para nós, né? E um incentivo, né, para quem planta, né? Acho que é bem importante, né, a continuidade desse programa, né?
0: Tito Jacinto e Daniele Antunes estão entre os fornecedores do PAA na aldeia Boa Vista. Eles contam à jornalista Marcela Busato que o programa é um estímulo e uma oportunidade de geração de renda.
4: Sou um dos fornecedores do programa PAA.

0: Sim, e é uma renda bem importante.
1: O extensionista Flávio Fagundes da Silva completa ressaltando os planos de ampliação da iniciativa.
2: É um programa bem importante para a comunidade, tanto com relação à produção, né, ao estímulo à produção, quanto também à geração de renda, porque muitas vezes essas famílias não têm acesso ao mercado para a venda desses produtos, né? Então, através do PA, nós conseguimos fazer com que essas famílias tivessem um ganho bom. Então, existe essa geração de renda e o estímulo, principalmente à produção. Outras famílias já demonstraram interesse em participar no próximo ano. A gente espera que esse programa continue, né? E a gente consiga ampliar, então, tanto a quantidade de fornecedores como a quantidade de alimentos que são distribuídos para a comunidade.
1: Para o programa da Emater, Tássia Becker Alexandre.
3: A oitava abertura oficial da colheita da Noz Pecan aconteceu em Nova Pádua na semana passada, na comunidade Travessão Bonito, na propriedade do agricultor Arlindo Maróstica. Houve lançamento de livro, painel temático sobre a produção, manejo e mercado da Noz Pecan e exposição de empresas do segmento apresentando produtos, tecnologias e soluções ligadas à pecanicultura. Após anos de frustrações provocadas por condições climáticas adversas, a atual safra da Noz Pecan representa uma virada para a cultura no estado, com expectativa de colheita próxima das 7 mil toneladas, com volumes e qualidade adequados tanto para o mercado interno quanto para a exportação. Informações e orientações para o cultivo da Nogueira Pecan, diversificando e agregando renda às propriedades rurais, com a Emater Ascar do seu município.
4: E assim encerramos mais um programa da Emater.
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4: 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O governo e a Câmara fecharam acordo para dar andamento ao projeto de lei encaminhado pelo presidente Lula sobre a escala 6x1. Em reunião entre o presidente da Casa, Hugo Mota, os ministros José Guimarães, das Relações Institucionais, e Luiz Marinho do Trabalho, e o presidente da Comissão Especial, o deputado Alencar Santana, do PT, ficou decidido que será mantido o cronograma da proposta de emenda à Constituição. A apresentação do relatório na quarta que vem, dia 20, e a votação em plenário no dia 27. 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
5: 12:01.
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2: 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A produção brasileira de grãos, ela segue em ritmo elevado e mantém a expectativa de um ciclo robusto para a safra 25-26 que se encerra. Segundo análises, especialistas em agronegócio apontam que os números nacionais precisam ser observados com cautela, especialmente no caso do milho, segunda safra, em que os detalhes regionais podem ter peso maior do que a média consolidada do país. A Conab aponta a produção total de 356,3 milhões de toneladas de grãos no Brasil. Em destaque para o milho, que estimativa de 139,6 milhões de toneladas, e especialmente o ambiente também do milho, segunda safra, portanto, não deve se limitar à ideia de safra cheia ou quebra de produção. O acompanhamento regional, aliado à observação do clima e da demanda de setores como ração, etanol, exportações, tende a ser determinante para o desempenho do mercado. Também como informação, o mercado brasileiro de fertilizantes mantém preços em alta, mesmo no ambiente de consumo mais fraco e maior cautela por parte dos compradores. A sustentação das cotações está ligada principalmente à oferta limitada, aos custos elevados de produção e aos fretes marítimos ainda pressionados. Destaque para o mercado da soja, que teve um dia que registrou ofertas e negócios nos portos ao longo da sessão com preços mais firmes. Segundo analistas, a Bolsa de Chicago registrou pequenas variações no dia, mas com boas possibilidades de negócio. Assim, os preços oscilaram entre a estabilidade e a alta, com efeito mais positivo nos portos. O dólar ganhou força e também teve os contratos futuros que fecharam em alta no último dia na Bolsa de Mercadoria de Chicago. Soja, cotação 118 e o milho R$60.
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5: 11 para 1.
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7: Segundo a imprensa esportiva inglesa, o técnico espanhol Xabi Alonso está na mira do inglês Chelsea. Dizem que o treinador já recebeu uma proposta oficial do clube de Londres. O Chelsea procura um substituto para Leon Rosenio. A diretoria quer um treinador jovem e com perfil estratégico. Caso Alonso não aceite a proposta, estão na mira do Chelsea.

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2: 1 e 2.
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1: Abusou do glitter? Óleo de coco ajuda a remover o produto do rosto e do corpo também. O matcha é um chá feito com folhas jovens do chá verde e que ajudam a tirar o sono, melhorar a concentração e o estado de alerta, porque contém cafeína, um composto bioativo que possui ação estimulante do sistema nervoso.
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4: A Band anunciou que a 13ª temporada do reality show culinário MasterChef Brasil vai estrear no próximo dia 26 de maio. Os jurados serão Eric Jacquin, Henrique Fogaça e Helena Rezo, que também serão os apresentadores. Além da transmissão na TV aberta pela Band, MasterChef Brasil também estará disponível no Band Play e no portal band.com.br.
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7: 26 pras duas.

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5: Olá, sou a professora Elaídes da Futura Idiomas e hoje vou contar algumas curiosidades sobre o inglês. O inglês é o idioma mais aprendido no mundo. Mais de 1,5 bilhão de pessoas estão estudando inglês atualmente. É quase 1/5 da população mundial. O inglês é uma mistura de várias línguas. O inglês tem origem no alemão, francês, latim e até no nórdico antigo. Por isso, tantas palavras parecem vir de outros idiomas. O inglês muda conforme o país. Existem várias versões do idioma, como o inglês britânico, americano, australiano e até o sul-africano. Cada um com seus sotaques e expressões diferentes.
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10: Boa tarde para você ligado com a gente aqui na Vox. Nesta quinta-feira, 14 de maio, vamos atualizando algumas informações aqui na programação. O dólar dispara e vai a R$ 5 após vazamento de conversa entre Flávio Bolsonaro e Daniel Vorcaro.

0: Flávio que admitiu que cobrou o Vorcaro para custear filme sobre seu pai e falou não ofereci vantagens em troca. Lula e o presidente da Câmara fecham um acordo para votar o projeto do fim da escala 6x1. É algumas manchetes para você ligado com a gente aqui na programação da Vox. Daqui a pouco a gente vai fazer o sorteio aí dos vencedores aí do ingresso para o jantar italiano da Avenova. Ainda dá tempo de participar. Manda o WhatsApp para o 996909830 com a palavra Avenova e o seu nome completo.
1: 12 e 3.

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7: 2:20. Trazendo mais informações aqui na nossa programação, o dólar fechou em alta de 2,31% na última quarta-feira, dia 13, cotado a 5,85. Já o Ibovespa, principal índice da Bolsa Brasileira, recuou 1,80% aos 177,098 pontos. O mercado reagiu ao vazamento de conversas entre o senador Flávio Bolsonaro e o banqueiro Daniel Vorcaro, dono do Banco Master. As mensagens indicam que Vorcaro ajudou a financiar um filme sobre Jair Bolsonaro e que Flávio teria pressionado o banqueiro pela liberação dos pagamentos. Investidores avaliam que o episódio pode desgastar a imagem de Flávio Bolsonaro em uma eventual disputa presidencial, reduzindo suas chances eleitorais. Parte do mercado interpreta que uma menor possibilidade de mudança de governo diminui a expectativa de medidas mais duras de ajuste fiscal, cenário que tende a pressionar o dólar e pesar sobre a Bolsa Brasileira. Mais cedo, uma nova pesquisa eleitoral mostrou que o presidente Lula, numericamente à frente de Bolsonaro, em um eventual segundo turno, embora ambos permaneçam em empate técnico. Lula aparece com 42% das intenções de voto, contra 41% do senador. Na pesquisa anterior divulgada em abril, Flávio liderava, após empate de 41% em março. No cenário internacional, o encontro entre os presidentes Donald Trump e Xi Jinping concentrou as atenções dos investidores. A reunião aconteceu em meio às tensões entre as duas maiores economias do mundo e marca o primeiro encontro bilateral entre os líderes desde 2017. Trump viajou à China acompanhado de executivos americanos e pretende pressionar Pequim a ampliar a abertura do mercado chinês para empresas dos Estados Unidos. Além das questões comerciais, o encontro também acontece em meio a novas divergências geopolíticas, incluindo acusações feitas por Trump de que a China estaria realizando testes nucleares. A guerra no Oriente Médio também permaneceu no radar do mercado. Em meio às tentativas de negociações de paz entre Estados Unidos e Irã, o Reino Unido informou que participará de uma missão

0: multinacional de defesa para garantir a segurança da navegação no Estreito de Hormuz, rota estratégica para o transporte global de petróleo. No Brasil, investidores acompanharam ainda a decisão do presidente Lula de assinar uma medida provisória que zera as cobranças de tributos federais sobre compras internacionais em até 50 dólares realizadas em plataformas de comércio eletrônico. A chamada taxa das blusinhas havia sido criada em 2024 com alíquota de 20% para encomendas desse valor, em uma tentativa de conter a entrada de produtos importados e reduzir a concorrência com a indústria nacional, especialmente de empresas chinesas.
1: 2:23.

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4: Vamos lá então com os resultados da loteria. Resultado dos jogos de ontem. Para você ligado com a gente aqui na programação da Vox FM. Ontem tivemos então a dupla cena. Concurso 2956. Números do primeiro sorteio: 12, 17, 19, 29, 45 e 48. Segundo sorteio: 1, 14, 20, 21, 26 e 27. Prêmio acumulou. Também tivemos a Lotomania, concurso 2923. Números sorteados: 2, 5, 6, 10, 11, 14, 18, 31, 33, 47, 48. 61, 63, 68, 77, 79, 82, 88, 93 e 95. Prêmio acumulou. Quina, concurso 7024. Números sorteados: 2.

0: 38, 43, 48 e 74. Prêmio acumulou. Loto Fácil, concurso 3.684. Números sorteados 1, 3, 5, 6, 9, 10, 11, 12, 13, 17, 18, 19, 20, 21 e 23. Houve dois ganhadores. Loteria para todos. Quinto prêmio, 5.681, 5.681. Quarto prêmio, 6.920, 6920. Terceiro prêmio, 1.114, 1114. Segundo prêmio, 5.064, 5064. Primeiro prêmio, 4.048, 4048.
1: Tudo de bom.
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1: 16 para as 3.

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0: 6 para as 3.
1: 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E tá gelada? Que cerrou!

0: Gustavo Lima.
1: Luiz Fácil.
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1: Filho de peixe, peixinho é. Cristiano Júnior, filho do craque português Cristiano Ronaldo, foi convocado mais uma vez para a seleção portuguesa sub-16. Ele vai disputar o torneio de desenvolvimento da UEFA entre os dias 16 a 24 de maio. Lembrando que Cristiano Júnior também é contratado do Al-Nassr e fará 16 anos em junho.
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6: Legal, você de volta com a gente aqui na programação da Vox FM. A gente traz mais algumas informações aqui para você. Vamos falar um pouco sobre a dupla Grenal, começando com as notícias do Grêmio. O Grêmio que enfrenta o Confiança nesta quinta-feira pela Copa do Brasil. O Grêmio tem tudo para confirmar a classificação às oitavas de final

0: jogo de hoje, às 19 horas, horário de Brasília, acontece na Arena Batistão, em Aracaju. A partida de ida da quinta fase foi realizada na Arena do Grêmio e o tricolor fez o dever de casa ao vencer o Confiança por 2-0. O resultado dá ao Grêmio vantagem de perder até por um gol de diferença em Aracaju. Já o Confiança precisa ganhar por pelo menos 3 gols de vantagem, enquanto a vitória por 2 gols leva a decisão para os pênaltis. Prováveis escalações, o técnico Luiz Castro pode fazer mudanças na escalação com o desempenho ruim na derrota contra o Flamengo, no último domingo pelo Brasileirão, ligou o sinal de alerta no clube. O volante Arthur continua de fora. Provável escalação gremista é Everton, Pavon, Gustavo Martins, Vieri e Pedro Gabriel. Pérez, Nardoni, William e Gabriel Mac. Amuso e Carlos Vinícius. O Confiança chega em crise para este jogo decisivo. Sem ganhar as 6 partidas e na beira da zona do rebaixamento da Série C do Brasileirão, o Dragão será comandado interinamente por Ricardo Rezende, depois que Cláudio Caçapa deixou o cargo no início da semana. O zagueiro Ícaro foi expulso na ida e cumpre suspensão. Provável escalação do Dragão é Rafael Pascoal, Wellington, Lucas Cunha, Mantovani e Kelvin. Loran, Renilson, Gabriel Zeca e PK, João Pedro e Danielzinho. A arbitragem fica por conta de Lucas Paulo Torenzi, do Paraná, auxiliado por Eduardo Gonçalves da Cruz, do Mato Grosso do Sul, e Andrei Luiz Freitas, também do Paraná. O VAR, Caio Max Augusto Vieira, de Goiás. Falando também das notícias do Internacional, trazendo as informações, o Inter, o Pezzolano, que prepara novidades do Inter para o duelo contra o Vasco pelo Brasileirão. As novidades na escalação para o próximo compromisso pela Série A do Brasileiro, a tendência é que o time tenha o retorno na zaga para enfrentar o Vasco no sábado, às 18h30, Gabriel Mercado, que está à disposição após lesão muscular na coxa direita. O argentino ficou no banco, mas não entrou na vitória e classificação sobre o Athletic na última terça-feira pela Copa do Brasil. A expectativa é que o experiente defensor de 39 anos seja titular diante do Cruz Maltino. Vitor Gabriel e Félix Torres levaram o terceiro amarelo no empate em 2-2 com o Coritiba, pela rodada anterior na competição nacional de pontos corridos. Além de Gabriel Mercado, portanto, o Clayton Sampaio ou Juninho pode ingressar nos 11 iniciais. O Inter ocupa a 14ª colocação na tabela de classificação do brasileiro, com 18 pontos ganhos. Um de diferença para o Grêmio, que abre a zona de rebaixamento, e 4 do Bahia em 6º lugar.
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2: 3 e 7.

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5: A ESA, Agência Espacial Europeia, e a JAXA, Agência Espacial Japonesa, farão uma missão conjunta para estudar com detalhes o Apophis, um asteroide que, no dia 13 de abril de 2029, passará a menos de 32 mil quilômetros da Terra. O corpo celeste tem 375 metros de comprimento e, segundo astrônomos, não vai colidir com a Terra.
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7: 3:25.

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2: 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E atenção, você jovem que completa 18 anos em 2026, o período de alistamento encerra no dia 30 de junho. Para se alistar, acesse o site www.alistamento.eb.mil.br. O município de Nova Bassano, em conjunto com a CFC Dal Ponte, abre inscrições para realizar a sua

0: CNH no município, realizando aulas teóricas e práticas aqui em Nova Bassano, com parcelas que cabem no seu bolso. Informações com a Leda, na prefeitura, pelo 99611-9621. Dia 20 de maio, às 9 horas, acontece o segundo encontro de brinquedos e brincadeiras antigas no CASME. Entre em contato pelo fone Whats para fazer a sua inscrição. 3273-2401. Para você que está à procura de emprego, a Bassano Tintas está com vaga aberta para vendedor. Se tiver conhecimento em tintas, será um diferencial. Disponibilidade para trabalhar de segunda a sexta e sábado pela manhã. Interessados, passar na loja ao lado do Correio ou chamar pelo WhatsApp 996-23-8769.
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11: Durante um show na Espanha no último dia 7 de maio, o cantor Eric Clapton encerrou a apresentação antes do previsto.

0: após a plateia arremessar um objeto no palco. Um fã teria jogado um disco em direção ao cantor pouco antes do fim do show, atingindo-o no peito. Após o incidente, Eric deixou o palco e não voltou mais.
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3: 16 para as 4.

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0: desconhecido.
1: Imagina se o seu ex-amor deixa uma carta pro próximo amor da sua vida. Isso é mais ou menos assim.

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4: Infomusic tá de volta nesta quinta-feira. Turnê com Xande de Pilares e Revelação começa no mês de junho. Tava escrito Reencontro Histórico, e o título da turnê especial do cantor Xande de Pilares com o grupo Revelação, cofundado por ele e do qual fez parte até 2014, quando saiu da carreira solo. O projeto reúne a formação clássica do grupo em um espetáculo que revisita sucessos que atravessaram gerações e seguem vivos na memória do público. Ao todo, serão 22 shows, passando por grandes capitais brasileiras entre junho próximo e abril de 2027. Eu já volto com o último bloco, gente, do Infomusic.
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1: 4 e 2.
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0: Sensacional.
1: Aninha, muito obrigado.
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4: O arroz integral, diferentemente do arroz branco, é rico em fibras, ajudando a aumentar a saciedade e fazendo com que a quantidade de alimentos inseridos seja menor. Também é rico em vitaminas do complexo B, zinco e selênio, que são nutrientes antioxidantes que melhoram a circulação sanguínea, a concentração e a memória.
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4: Tudo bem? Chegando a nossa receitinha de hoje, almôndega de legumes. Ingredientes: 100 gramas de farinha de rosca, 200 gramas de cenoura crua ralada, 200 gramas de chuchu cru ralado, uma cebola média picada, uma colher de sopa de salsicha picada, uma colher de margarina e um pouquinho de sal. Vou repetir os ingredientes, confere aí. 100 gramas de farinha de rosca, 200 gramas de cenoura crua ralada, 200 gramas de chuchu cru ralado, uma cebola média picada, uma colher de sopa de salsicha picada, uma colher de margarina e um pouquinho de sal. Modo de preparo: misture todos os ingredientes e faça as bolinhas. Coloque em uma forma untada e leve ao forno. Depois pode servir com o molho de sua preferência. Aí, ó, almôndega de legumes, nossa receita de hoje. Até a próxima, bom apetite.
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6: Estevão, atacante brasileiro que joga no Chelsea, que sofreu uma lesão muscular de grau 4 na coxa direita em abril, não jogará pela seleção brasileira na Copa de 2026. Seu nome não está na pré-lista enviada pela CBF à FIFA na última segunda-feira. Com 55 nomes previamente selecionados para a convocação final, que vai acontecer no próximo dia 18. Segundo a CBF, Estevão não se recuperará a tempo de disputar a Copa.
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1: Pessoal, tudo bem? Eu sou a Suzy Luz e o Super Dicas chegou. Dicas e truques que facilitam o nosso dia a dia. Pessoal, quiabo pode ser um alimento polêmico, especialmente quando tem um modo de preparo. Afinal, você prefere o ingrediente com baba ou sem baba? Se você está no segundo grupo, saiba que é possível sim fazer um quiabo sequinho e sem baba, sem muitos problemas. Eu trouxe dicas do site Terra. Então vamos lá. Lave e seque os quiabos com pano de prato. Agora, outro segredo para garantir um quiabo sequinho é deixá-lo de molho com água e gotas de limão ou vinagre por cerca de 20 minutos. Seque novamente todos os quiabos, corte os quiabos em rodelas e faça com uma faca seca. Corte bem fininho e não esqueça de retirar as pontas e os cabos, ok? Enquanto isso, aqueça o óleo ou azeite em uma frigideira antiaderente e ele deve ficar bem quente. Acrescente os temperos de sua preferência, como alho, cebola, até que eles dourem. Adicione o quiabo e frite no óleo quente em fogo médio por até 10 minutos. Se necessário, acrescente mais óleo. Outra dica importante é não mexer muito a panela, pois isso faz com que a baba seja liberada dos quiabos. Então tente mexer o mínimo possível ou movimente a frigideira apenas com o cabo. Acerte o sal e prove. Se estiver cozido, está pronto para servir. Legal, já eu volto com mais super dicas.
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9: Amigo ouvinte, cada dia é um presente especial que Deus concede aos seres humanos. Se rogas a Deus para que te auxilie, Ele estará contigo e ajudar-te-á em todas as situações e circunstâncias. A certeza da presença de Deus ao nosso lado dá segurança e apoio para respondermos adequadamente a todas as exigências do nosso dia. Nunca te esqueças de que Deus te ama e zela por ti. Nos momentos de maior dificuldade, é ali que Ele está mais presente. Agradecemos pela tua companhia e que Deus abençoe você e sua família. Em nome do Pai, do Filho e do Espírito Santo. Amém.
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10: Era uma vez no super fantástico mundo dos Auge Boys.
11: Calma, cara, que eu vou contar.
10: Não, deixa eu contar, por favor.
11: Por favor.
10: Não, peraí. Deixa que eu vou contar essa história, ó. Vem.

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3: Camp Rock 3 vai estrear no Disney Plus no mês de agosto. E o serviço de streaming divulgou o primeiro pôster da sequência. A direção será de Verônica Rodrigues, com roteiro de Eddie Fay. O terceiro filme vai mostrar o Connect Tree retornando ao Camp Rock para encontrar um novo talento.
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6: Estamos de volta com mais informações na nossa programação. Para você que está na nossa companhia, estar por dentro de tudo que acontece.

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2: Tô de volta por aqui, dicas e truques que facilitam o nosso dia a dia, encontrar tempo para estudar um novo idioma em meio à rotina agitada em que a gente vive, sempre é um grande desafio. A correria do dia a dia muitas vezes impede de nos dedicar por inteiro aos estudos, uma vez que não é fácil arranjar um horário vago na agenda da semana. Então eu trouxe dicas do site Metodista sobre como montar um cronograma de estudos para aprendizado de um novo idioma. Vamos lá! Preencha minutinhos do seu dia com música no idioma-alvo. Escute podcast durante seu trajeto diário, no transporte público ou no carro, e leia pequenos textos. Procure ler um texto ou um artigo do seu interesse uma vez por semana. À medida que você avança e estudando esse idioma, procure livros no idioma-alvo com versões simplificadas para fazer leituras espaçadas em momentos de ócio. Assista filmes aos finais de semana e comente sobre eles em algum blog ou nas redes sociais mesmo. Procure escrever esses comentários no idioma que você está estudando. Daqui a pouco eu volto com a última edição do Super Dicas. Super Dicas.
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4: Seguimos com você na programação da Rádio Vox, trazendo mais música boa e os destaques do dia.
5: Não

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6: O alemão Hans Flick anunciou que vai renovar seu contrato com o clube espanhol Barcelona. Seu novo vínculo será válido até 2028. Lembrando que recentemente Hans conquistou o título da La Liga. Seu contrato atual é válido até junho de 2027. Estou muito feliz com isso. O clube deu confiança para mim e para minha comissão seguirem trabalhando por mais um ou dois anos.
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3: Está no ar mais um bloco da nossa programação. Aumente o volume e fique com a gente.

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1: Olá, ouvintes da Rádio Vox FM. Programe seu dia comigo, meteorologista Kátia Braga. Hoje, essa sexta-feira, vai ser difícil do sol aparecer. Céu encoberto praticamente todo dia, viu? O sol quando aparecer, curtíssimo espaço de tempo. A temperatura nessa manhã, 10 graus. À tarde, 17. E à noite, a menor temperatura do dia, ao redor dos 8, 9 graus. O vento é calmo durante toda a sexta-feira. O sábado, o dia começa com 11 graus. À tarde, 21. E à noite, 13. Durante esse sábado, o sol aparece entre nuvens e tem chuvinha fraca, chuvinha mesmo. Garoa ou chuva fraca entre o meio-dia, aproximadamente, até o final da tarde. Então vai ser aquele dia com aquela chuva fininha, mas nada de chuvão, viu? Nada de chuva forte. À noite, 13 graus, com nebulosidade. À noite, essa chuva fraquinha vai acabar. O domingo, sim, que deve ser mais chuvoso. Chuva durante todo o dia. Eu te desejo excelente e abençoado sextou. Amanhã estarei de volta. Saudações meteorológicas.
0: Previsão do tempo. 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
7: De volta com o último bloco do Super Dicas, dicas e truques que facilitam o nosso dia a dia. Ninguém deseja ver um filme e ser incomodado, certo? Por isso eu trouxe dicas do Gaúcha ZH sobre como se comportar no cinema. Assista ao filme com atenção, sem conversa e sem fazer comentários com outras pessoas. Tente não encostar a cabeça no ombro do seu namorado e, se possível, se a cadeira do cinema for baixa, pode dificultar a visibilidade de quem tá atrás. Não faça barulho ao comer pipoca, bala ou chocolate. Tome cuidado ao mastigar e ao rasgar sacos plásticos. Amanhã eu volto com mais super dicas. Até lá.
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0: 11 para as 8.
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7: A Motorola acaba de lançar no mercado brasileiro o dobrável Razr Fold. Preço sugerido R$16.000. E a versão especial Copa do Mundo custa R$17.000. Razr Fold aberto tem uma tela de 8,1 polegadas e fechado 6,6 polegadas. O processador é um Snapdragon 8 Gen 5. O aparelho tem 16 GB de RAM e até 1 TB de armazenamento, dependendo da versão.
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1: 28 para as 9.
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6: Está no ar a Voz do Brasil. As notícias do governo federal que movimentaram o país no dia de hoje.
7: Olá, boa noite.
8: Boa noite para você que nos acompanha em todo o país.
7: Quinta-feira, 14 de maio de 2026.
8: Vamos ao destaque do dia, moradia digna.
7: Mais 380 famílias são contempladas com unidades habitacionais do Minha Casa Minha Vida em Camaçari, na Bahia.
8: E já estão valendo as novas regras do Reforma Casa Brasil. Gilson Santa Fé.
9: Entre as principais mudanças estão o aumento do limite de renda familiar, que passou para R$13 mil por mês.
7: E você vai ouvir também queda do desmatamento.
8: Tudo mostra que Mata Atlântica teve o menor índice histórico de desmatamento em 40 anos.
7: E ainda na Bahia, presidente Lula participa da retomada de fábrica de fertilizantes da Petrobras.
8: A indústria amplia a capacidade nacional e dá mais segurança aos produtores rurais brasileiros.
10: O Brasil não pode ser importador de 90% do fertilizante que a nossa agricultura precisa. O Brasil precisa ser dono do seu nariz e produzir os fertilizantes.
7: Na apresentação da Voz do Brasil, Mariano Jungmann e Nazi Brum.
8: E acompanhe a gente ao vivo, acesse radiogov.ebc.com.br ou canal Gov na sua TV aberta.
7: O presidente Lula participou da entrega de mais de 300 moradias em Camaçari.
8: O presidente destacou que o projeto de moradia entregue foi pensado em dar teto também, mas... Perdão. O presidente Lula destacou que o projeto de moradia entregue foi pensado para dar teto e também mais qualidade de vida aos novos moradores.
7: No condomínio é possível contar, por exemplo, com biblioteca, parquinho, academia ao ar livre, quadra de futebol e espaço de convivência.
11: Pela primeira vez na vida, o Gilvaldo dos Santos, de 51 anos, que está desempregado, vai morar em uma casa própria. Ele recebeu, nesta quinta-feira, pelas mãos do presidente Lula, as chaves do novo apartamento.
12: Eu estou muito feliz por esse empreendimento. A minha vida não foi fácil, como todos vocês aqui. É isso que eu venho agradecer, esse empreendimento, Minha Casa Minha Vida, e a todos que estão aqui, com respeito, a dedicação. Obrigado por essa oportunidade.
11: Gilvaldo vai morar em uma das 384 unidades habitacionais do programa Minha Casa Minha Vida, que foram entregues em Camaçari, na Bahia, onde serão beneficiadas mais de 1.500 pessoas. As moradias fazem parte dos residenciais Verdes Horizontes 1 e 2. Cada condomínio possui 192 apartamentos com dois quartos, sala, cozinha, banheiro e varanda. E ainda contam com espaços coletivos, como academia, parque infantil, quadra esportiva e biblioteca. Áreas importantes para o desenvolvimento das crianças, como destacou o presidente Lula.
10: E é por isso que nós fazemos biblioteca agora, em cada conjunto habitacional. Nós temos que fazer essas crianças brincar, de ler, de estudar, de saber das coisas boas e não ficar perambulando por falta de lugar de lazer, que também nos conjuntos tem que ter. Essa meninada tem que ter parque para brincar, tem que ter espaço para jogar.
11: Os apartamentos foram construídos com investimento superior a 65 milhões de reais por meio do novo PAC e do Fundo de Arrendamento Residencial. O ministro das Cidades, Vladimir Lima, destacou que mais unidades habitacionais do programa Minha Casa Minha Vida devem ser contratadas ainda neste ano.
1: Nós contratamos mais de 2 milhões de moradias com um ano e um mês de antecedência. Não fica por aí, vamos aumentar isso. Vamos fazer 3 milhões de moradias até dezembro de 2026.
11: Os condomínios fazem parte de um conjunto de empreendimentos habitacionais em andamento em Camaçari. São 1.800 novas moradias previstas para o município. A entrega ocorre em um momento de redução histórica do déficit habitacional no país, que atingiu, em 2024, o menor índice já registrado, segundo dados do Ministério das Cidades e da Fundação João Pinheiro. As regiões Norte e Nordeste tiveram